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0: 21h07.
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2: Você não poderia estar em melhor companhia não, viu? Aqui é Rádio Oriente FM, junto com você. ZYN 303, Rádio Oriente FM Leste, 106,5. Da Oriente FM, direto para o seu rádio. Eu sou Silvana Grande, a sua anfitriã musical. Sucesso o tempo todo é onde? Cê sabe, na sua Rádio Oriente FM. Energia alta, vamos iluminar a noite com sons incríveis. Vamos de música boa? Aqui no Hora Hits tem

de volta na sua sintonia, meu bem. Eu, Silvana Grande, sigo com uma seleção musical exclusiva. Vem aí uma sequência especial com grande sucesso.

0: Aruara Hits, a variedade musical é nossa marca. Você não perde por esperar, viu? O próximo playlist tá demais. Ai, respira fundo, meu bem, e te prepara que eu volto já com mais novidades, tá bom? Eu retorno já na Oriente FM. Sucesso o tempo todo.
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2: Oriente. 21:31.
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4: De volta com Hora Hits, a playlist exclusiva pra te fazer companhia. E vem aí um grande sucesso pra você curtir.

essa foi mais uma track que não dá pra ficar parado, hein? Vamos que vamos, que a música não pode parar. Depois desse sucesso, bora continuar com uma faixa que promete animar sua noite.

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0: música linda que acabamos de ouvir, não é mesmo? Tá curioso pra saber o que vem por aí? Então fique ligado, porque já já tem muito mais Hit Top que vai rolar por aqui. Uma pequena pausa só pra recarregar a energia e eu volto já. Logo, logo mais músicas. Continue ligado aqui na Oriente FM.
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0: 21h55.
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2: A sua conexão musical está de volta no Hora Hits. A música continua. Os maiores sucessos chegam pra fazer companhia pra você. Um sucesso especial chega agora pra você. Aumenta o volume.

acabou de curtir um som que tá bombando nas paradas, meu bem. Segura essa energia que estamos só começando. E depois dessa faixa incrível, eu tenho mais surpresa na sequência.

0: Pizza, variedade musical é nossa marca. Segura essa ansiedade, meu bem. Que eu volto em instantes com mais música boa pra você. Uma pequena pausa só pra recarregar a energia e eu volto já. Eu vou tomar um cafezinho, te convido pra tomar um comigo também, viu? Porque já já tem mais hits aqui na Oriente FM.
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0: 22h19.
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0: De volta com o Hora Hits. Eu sou Silvana Grande e sigo por aqui com você. ZYN 303, Rádio Oriente FM Leste 106,5, emissora do Grupo Valdir Rocha de Comunicações. Sucesso o tempo todo. A música continua, os maiores sucessos chegam pra fazer companhia pra você. Um som especial chega agora pra alegrar o seu momento.

E essa foi mais uma track que não dá pra ficar parado, hein? Aqui a vibe positiva não tem hora pra acabar. Agora que você curtiu esse som, bora virar a página pra mais um hits.

0: nossa viagem musical continua aqui no Hora Hits. Tá curioso pra saber o que vem por aí? Então fique ligado, porque já já tem muito mais hit top que vai rolar por aqui. Pausa rápida pro intervalo e logo logo mais sucessos pra você. Não sai daí não. Não deixa a peteca cair não, viu? Segura essa vibe que eu volto já aqui na Oriente FM.
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0: 22:42.
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2: Hora Hits retorna na sua sintonia. A música segue como protagonista aqui na frequência. Mais uma canção especial pra te fazer companhia.

0: sensacional. Eu amo.
1: Espero que você tenha curtido esse som tanto quanto eu, viu? A energia aqui na Hora Hits nunca fica em baixa. Depois desse hit que a gente curtiu, bora navegar por novas vibrações.

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0: acabamos de ouvir, hein?
1: Ah, essas músicas. Não me deixa sozinha aqui não, viu? Porque tem muito mais depois do intervalo. Não mude de frequência. Só recarregar as baterias, tomar uma aguinha e eu volto já. Logo, logo mais músicas. Continue ligado aqui na Oriente FM.
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0: 23h08.
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2: De volta com Hora Hits. Sou Silvana Grande e vou retomar aquela seleção musical que você ama. Mais um sucesso para deixar o seu momento ainda mais incrível.

música sempre levanta o astral da galera, não é mesmo? Prepare-se, hein? Porque aqui tem muito mais por vir. E com esse ritmo eletrizante, agora vamos explorar outro hit do momento.

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1: Silvana Grande com uma seleção exclusiva pra você, meu amor. Vai um spoiler. Eu já preparei hits incríveis pra depois do intervalo, ok? Bora fazer uma pausa, mas não sai daí não que é rápido, ok? Pausa rápida pra uma aguinha, meu bem. Eu retorno com tudo, logo mais aqui na Oriente FM.
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0: 23 horas e 30 minutos.
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2: Hora Hits retorna com tudo, meu bem. 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Rádio Oriente FM. Leste 106,5. Eu sou a Sil e vou trazer muitos sucessos pra todos os gostos. Mais um sucesso pra deixar o seu momento ainda mais incrível.

Esse som é sensacional. Espero que tenha animado você nessa noite, hein? Continuamos com tudo, meu amor. E a animação aqui é garantida. Espero que tenha gostado, mas tá chegando outra aqui que eu tenho certeza que você vai amar.

0: Mais um sucesso musical aqui no Hora Hits. Uma pausa rápida, não sai daí não, o melhor ainda está por vir. Um momento de pausa, mas a música não para, eu volto já. Volto em instantes, ok? Continue ligadaço aqui na Oriente FM.
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0: 23:52.
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2: Hora Hits de volta comigo, Silvana Grande. Eu, Silvana Grande, continuo com uma seleção musical que domina as paradas. Um som especial chega agora pra alegrar o seu momento.

quem estava precisando de uma energia, de dar um up na vida, essa música foi perfeita, não é mesmo? A energia aqui na Hora Hits nunca fica em baixa. E depois dessa faixa incrível, eu tenho mais surpresa na sequência.

0: Que música linda que acabamos de ouvir, não é mesmo? Chega mais pertinho, vai, deixa eu te contar uma coisa. O próximo bloco, meu bem, tá recheado de surpresa pra você. Breve intervalo e já já eu volto com mais hits pra você. Não sai daí não. Eu retorno já na Oriente FM. Sucesso o tempo todo.
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2: Meia-noite e 15 minutos.
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3: O Hora Hits está de volta, meu amor. Silvana Grande com mais música pra você. E vem aí mais uma canção muito especial pra curtir.

curtiram? Eu amei! Bora mandar suas reações pelo nosso Instagram. Seguimos acelerando com mais hits pra você. Saindo de uma onda musical e agora prepare-se, meu bem, para o próximo sucesso.

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Esse sim foi um fechamento épico, meus queridos. Eu, Silvana Grande, vou ficando offline. Mantenha o volume alto, que a gente se vê em breve, hein? Foram tantos sons lindíssimos. Teve novos, teve

Boa noite, irmãos e irmãs. Senhor, fica conosco. Já é tarde, já terminou o dia. Obrigado, Senhor, por tudo que conseguimos fazer hoje, pela nossa família, por quem trabalhamos, pelos nossos amigos e amigas que encontramos. Dá gosto, Senhor, trabalhar convosco na construção de uma humanidade mais feliz e de um mundo mais humano e fraterno. No entanto, Senhor, pedimos perdão por aquilo que poderíamos ter feito e não fizemos. Poderíamos ter dado e exigido um pouco mais de nós. Amanhã, porém, teremos uma nova oportunidade. Procuraremos fazer aquilo que estiver dentro de nossas possibilidades. Esperamos encontrar-vos novamente, amanhã, fortalecidos e fortalecidas com a vossa graça, para realizar os propósitos que hoje renovamos na vossa presença. Amém. Pai nosso que estais no céu, santificado seja o vosso nome. Venha a nós o vosso reino, seja feita a vossa vontade, assim na terra como no céu. O pão nosso de cada dia nos dai hoje, perdoai as nossas ofensas, assim como nós perdoamos a quem nos tem ofendido. E não nos deixeis cair em tentação, mas livrai-nos do mal. Amém. Ave Maria, cheia de graça, o Senhor é convosco. Bendita sois vós entre as mulheres, e bendito é o fruto do vosso ventre, Jesus. Santa Maria, Mãe de Deus, rogai por nós, pecadores, agora e na hora de nossa morte. Amém. Glória ao Pai, ao Filho e ao Espírito Santo, como era no princípio, agora e sempre.

0: Meia-noite e 43 minutos.
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2: Eu sou Edson Costa, tamo junto firme e forte, aqui tocando muita música do jeito que você quer, do jeito que você gosta, do jeito que você pede, claro. Quinta-feira de paz e bênção.
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2: Você merece o Hora Light. Oi, eu sou o Edson Costa, tudo bem, tudo tranquilo? E continuo com você aqui na Rádio Oriente FM. Iniciando agora mais uma jornada sonora repleta de ritmos e muita emoção. Sucesso o tempo todo, 24 horas com você, tocando a boa música.
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1: Especialistas alertam que o uso da inteligência artificial nas campanhas eleitorais desse ano deve exigir atenção redobrada do Tribunal Superior Eleitoral, especialmente sob a gestão do ministro Nunes Marques. O principal risco apontado é o aumento da desinformação e da circulação de notícias falsas, em um cenário de forte polarização política e baixo letramento digital. O advogado eleitoral Jonatas Moretti compara a atuação da Justiça Eleitoral a uma corrida entre doping e antidoping, na qual as fraudes evoluem rapidamente.
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2: 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Aqui na rádio a gente não para e você também não para de pedir música. Tá chegando mais um som.

0: 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Intervalo é rapidinho, mas fique aí por perto. Voltamos logo mais com entretenimento e muitas novidades.
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0: 1:03.
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2: A gente tá de volta. Bem que eu apostei, né? Aí, tá viu? Ah, foi rapidinho, rapidinho. Tamo de volta. Sucesso o tempo todo, sempre ligada em você.
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2: Essa é mais uma exclusiva que você só vai ouvir aqui. A gente toca agora.

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1: A gente sabe que a Copa do Mundo 2026 já tá chegando. E o técnico italiano Carlo Ancelotti fez a convocação da seleção brasileira nessa segunda-feira. Mas o que tá dando o que falar mesmo nos bastidores e que a gente vai te contar tudinho são as mulheres que acompanham esses craques. A manchete que tá bombando é essa: empresária, médica, ex-atleta. Conheça as esposas dos jogadores convocados para a Copa do Mundo. Gente, é um show à parte, viu? Nada de ficar só na sombra do marido famoso. As companheiras dos nossos jogadores estão mostrando que brilham com luz própria e como. Temos de tudo um pouco nesse time de esposas. Tem as que são super bem-sucedidas no mundo dos negócios, as empresárias que tocam os próprios projetos com mão de ferro, mostrando visão e muita garra. E não para por aí, não. A lista também inclui médicas, profissionais dedicadas que salvam vidas e que, mesmo com a rotina puxada dos maridos atletas, mantêm suas carreiras com excelência. Que inspiração, hein? E para completar esse time de mulheres incríveis, ainda tem as ex-atletas. Mulheres que já suaram a camisa em suas próprias modalidades, que entendem a rotina de um atleta como ninguém. É um verdadeiro esquadrão de mulheres fortes, inteligentes e super independentes. Elas são um show, cada uma com sua história de sucesso e muita personalidade. É de tirar o chapéu.
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3: 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E você pediu essa. E a gente tá tocando.

0: rapidamente para o intervalo. Mas ó, não desliga aí não, viu? Nem mude de sintonia. A sua trilha sonora favorita retorna já já.
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4: 1:27.
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0: Dando play em mais um bloco com as melhores canções, especialmente aquelas selecionadas para quem está ligado em nossa frequência. Oi, você ligadinho aqui na Rádio Oriente FM. Aqui toca muita música, tem aquele sucesso, aquela novidade para você. Essa é a Rádio Oriente FM.
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0: Essa música você sempre, quando pede, a gente toca.

sou Edson Costa, tô com você a partir de agora na programação do seu rádio, na programação que toca as músicas que você tanto gosta.

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1: A Vamos levantou 600 milhões de reais ao emitir 155,8 milhões de novas ações a R$ 3,85 cada. Com isso, o conselho homologou o aumento. De cada ação, um real foi para o capital social e R$ 2,85 direcionados à reserva de capital. Com a operação, o capital social passou de 1 bilhão para 1,1 bilhão. E o total de ações ordinárias subiu de 1 para 1,2 bilhão. As novas ações terão os mesmos direitos das já existentes e serão entregues aos subscritores em até 3 dias úteis.
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2: Sucesso o tempo todo, sempre ligada em você. E mais uma canção chegando aqui, você pedindo e a gente tocando.

0: Daqui a pouco a gente volta com muito mais pra você. Aguenta aí.
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0: 1:48.
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2: E aí, foi rápido? Tô chegando. Sucesso o tempo todo. Com as músicas que são a sua cara.
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2: Chegando mais uma canção. Pediu, tocou. Você interage conosco. Fica à vontade.

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1: E a segunda informação também está diretamente ligada à convocação de Ancelotti. Com a lista final da seleção brasileira para a Copa do Mundo de 2026 já anunciada, o famoso álbum de figurinhas do Mundial voltou a ser um dos temas mais comentados entre os colecionadores e torcedores. A grande questão agora é quantos dos jogadores que preenchem as páginas do álbum realmente foram chamados por Carlo Ancelotti para integrar o elenco da equipe nacional. Como em toda a Copa, o álbum oficial é lançado meses antes e sempre há uma diferença entre os atletas que aparecem nas figurinhas e aqueles que de fato são convocados. Essa discrepância gera debates e curiosidade, com muitos fãs comparando a lista oficial com o que já está colado em seus álbuns. É uma tradição que movimenta o universo dos colecionadores a cada edição do Mundial.
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0: sucesso o tempo todo. Rádio Oriente FM, ligado em você 24 horas. Um pequeno intervalo para respirar e já voltamos com a programação que você tanto adora.
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2: Duas horas e seis minutos.
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4: Está no ar o melhor do seu dia com as trilhas que fazem a diferença para você que está sempre conosco aqui em nossa rádio. Você está acompanhando a programação 10 do seu rádio, Rádio Oriente FM.
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1: O levantamento recente do Datafolha aponta que 70% da população brasileira percebe uma relação de confronto entre o Congresso Nacional e o governo. A pesquisa também mostra que 89% dos entrevistados consideram a falta de colaboração entre os poderes prejudicial para o país. Esses dados foram coletados entre os dias 12 e 13 de maio, ouvindo 2.004 pessoas. A amostragem foi realizada em 139 municípios, refletindo a percepção nacional sobre o cenário político e a dinâmica entre executivo e legislativo. A grande maioria da população anseia por mais cooperação.
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2: 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É a gente tocando e você dançando.

0: 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Fechando assim mais um bloco musical. Daqui a pouco a gente está de volta.
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0: 2:26.
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2: As vibrações estão no ar, capturando o espírito do nosso tempo em cada nota. Sucesso o tempo todo, com a audiência disparada.
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2: Você pediu essa, lembra? Pensava que a gente não ia tocar, tá tocando agora.

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1: Pesquisa da Datafolha indica avaliação negativa do governo Lula em 39%, com oscilação para baixo ante 40% em abril, dentro da mesma margem de erro de 2 pontos percentuais. Avaliação positiva passou de 29% para 30%, enquanto 29% consideram regular. O levantamento aponta estabilidade geral. O melhor desempenho do governo ocorreu entre setembro e dezembro de 2023, quando o índice positivo chegou a 38%. Já em fevereiro do ano passado, a desaprovação atingiu 41%, em meio a uma crise de desinformação envolvendo fake news,

0: Sucesso o tempo todo, com a audiência disparada. E fechando assim mais um blocozinho musical, ó. Daqui a pouco tô de volta com muito mais pra você.
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0: 2:46.
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2: Estamos de volta, chegando. Seja bem-vindo. Esta é a sua Rádio Oriente FM.
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2: Chegando mais uma, é uma atrás da outra.

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1: E olha só, quem tá numa vibe super família é o nosso querido Luan Santana. O cantor, que tá com 34 anos e celebra nada menos que 18 anos de carreira com a mega turnê Registro Histórico, revelou que tá reduzindo a agenda. É pra curtir mais a família, gente. Ele disse com todas as letras que precisa de pouco pra ser feliz. Que fofo, né? Uma nova fase na vida e no trabalho. E a gente adora ver essa prioridade pra quem a gente ama.
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0: mais uma canção que foi novidade. Sintonize 106,5. Para você que está sempre ligado na rádio, uma pausa rápida e já voltamos com mais músicas para o seu dia.
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2: 3:07.
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4: Chegando mais uma canção que você vai curtir e vai chamar todo mundo.

Oi, gente, eu sou o Edson Costa, tô chegando, é um prazer enorme, viu? E chegando pra ficar com vocês aqui na sua rádio, a mais querida e a mais ouvida.

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1: A Três Tentos entregou um primeiro trimestre acima das expectativas do mercado e reforçou a confiança dos analistas na tese de crescimento da companhia. O destaque ficou para a forte expansão do EBITDA ajustado, que alcançou 394 milhões de reais, praticamente dobrando na comparação anual e superando amplamente as projeções das casas de análise. O desempenho foi impulsionado principalmente pelas divisões de insumos agrícolas e trading de grãos, além de margens consideradas robustas em praticamente todas as operações.
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0: ouvimos mais uma música que é sucesso. Na Rádio Oriente FM você ouve as melhores canções. Fechando assim, mais um bloco musical.
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0: 6:25.
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2: Aí a gente volta rapidinho, né? Viu o intervalo? Foi bem rápido, né?
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2: Tá na Rádio Oriente FM? Tá na boa. Vale a pena ligar o rádio aqui na sua rádio e ouvir essa canção. A gente chega com ela agora, cantando.

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1: A Receita Estadual decidiu exonerar 40 servidores depois que a Polícia Federal indicou um possível favorecimento à empresa Refit. A medida é uma resposta direta a uma operação deflagrada pela PF na semana passada, que investiga irregularidades. A pasta informou que os funcionários desligados vão responder a um processo administrativo disciplinar. Essa ação busca apurar as responsabilidades e garantir a transparência nos procedimentos da Receita Estadual, focando nas acusações de favorecimento à empresa e buscando coibir práticas ilícitas nos órgãos públicos.
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2: 32-34-12-25 é o nosso WhatsApp. Oriente FM. Chegando mais uma canção pra você.

0: Sucesso o tempo todo. Em primeiro lugar. Sim, chegou aí no finalzinho. Tá bom, então, ó, vamos pro intervalo. Daqui a pouco tem de volta.
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0: 3:43.
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2: Ah, foi rapidinho, hora intervalo. Aí foi rápido o intervalo, viu? Foi rápido. Já tô de volta aqui. Vamos juntos, eu e você, aqui na sua, na nossa Rádio Oriente FM. Tô chegando.
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2: E chegando mais uma canção. Essa aí acredito que você já ouviu, mas ouviu aqui e vai ouvir.

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1: As ações da Cirela operam em forte queda em reação ao balanço do primeiro trimestre publicado pela construtora. Entre analistas, a leitura majoritária é de que os números vieram mistos e aquém das expectativas. Entre janeiro e março, a incorporadora registrou o lucro líquido de 297 milhões, queda de 9% em relação ao mesmo intervalo de 2025.
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2: Sucesso o tempo todo, ouvindo músicas e trocando ideias. Chegando mais uma canção pra você.

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0: 4:03.
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2: Oi, tô de volta. E aí, tá tudo bem? Tá tudo tranquilo? Sucesso o tempo todo, sempre pra você.
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2: Essa com certeza você já ouviu, mas tá ouvindo de novo.

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1: A carne bovina brasileira tem se consolidado como líder no segmento de food service na China. O produto nacional é atualmente o principal fornecedor para restaurantes e estabelecimentos de alimentação fora do lar no mercado chinês. Essa liderança fortalece o Brasil como um dos maiores exportadores de carne para o país asiático. A demanda crescente por proteínas de alta qualidade no food service chinês impulsiona continuamente as exportações brasileiras. A estimativa é que a carne bovina do Brasil já responda por uma parte significativa deste importante setor da economia chinesa, reforçando a parceria comercial entre os dois países.
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2: WhatsApp da Oriente 3234-1225. E mais uma canção chegando para encantar você que gosta de música de qualidade.

0: Você está na Rádio Oriente FM. Seja bem-vinda, seja bem-vindo. Hora de recarregar as energias com um breve intervalo. Já voltamos daqui a pouquinho. Aguenta aí.
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2: 4:21.
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4: Estou de volta com você para ouvir as canções. Tá chegando agora. Aqui na Rádio Oriente FM, toca as melhores músicas.
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1: Olha só, tem novidade no mundo fitness que tá dando o que falar. A rainha do fisiculturismo, Franciele Matos, que está há 2 anos longe dos palcos, revelou que agora treina super leve por causa de dores. É isso mesmo, gente. Franciele Matos, essa musa de 39 anos, que a gente sempre viu arrasando nas competições de fisiculturismo, contou que mudou completamente o ritmo dos treinos. Faz 2 anos que ela não compete, né? E agora, a explicação veio à tona. Ela tem praticado musculação, sim, mas com uma intensidade muito menor. O motivo? Dores. Pois é, até as rainhas sentem. Ela, que era um ícone de força e definição, agora foca mais na saúde e no bem-estar, adaptando tudo por conta desse desconforto. É uma mudança e tanto para quem vivia no auge da performance, né? Mas a saúde em primeiro lugar sempre. A gente torce para que ela se recupere logo e continue inspirando a todos, mesmo que fora dos palcos das competições.
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0: 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Chegamos aí a mais um finalzinho desse bloco, e a gente volta daqui a pouquinho. Aguenta aí.
1: Já tem.

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1: O Flamengo terá uma representação de peso na próxima Copa do Mundo. O técnico Carlo Ancelotti fez a convocação oficial para o torneio e incluiu 4 atletas do time rubro-negro na lista final. Essa é uma notícia que repercutiu bastante, mostrando a força do elenco flamenguista e o reconhecimento do trabalho desses jogadores. Ter 4 nomes de um mesmo clube na seleção que disputará a Copa do Mundo é um feito e tanto, e valoriza ainda mais a performance desses atletas. Eles agora se preparam para o grande desafio de defender as cores da nossa seleção no maior palco do futebol mundial. É um momento de glória para o Flamengo e para esses jogadores, que terão a oportunidade de mostrar seu talento para o mundo todo, representando o futebol brasileiro na competição mais esperada do calendário esportivo.
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0: 5:05.
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2: Já tô de volta, juntos, eu e você, juntos e misturados, claro. Olá, tudo bem? Sejam bem-vindos à nossa Rádio Oriente FM.
1: Que som é este aí, hein? 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
2: Chegando mais uma canção que você vai curtir e vai chamar todo mundo pra

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1: Uma nova pesquisa Datafolha foi encomendada para medir o impacto do recente caso envolvendo o senador Flávio Bolsonaro. O levantamento, que tem início nesta quarta-feira, incluirá perguntas específicas sobre os áudios do senador com o dono do Banco Master. Áudios que geraram repercussão política e midiática. Além disso, a pesquisa explorará um cenário eleitoral hipotético, testando a força da ex-primeira-dama Michele Bolsonaro em uma possível disputa pela presidência contra o atual presidente Luiz Inácio Lula da Silva. Essa análise busca entender como esses fatores podem influenciar a percepção do eleitorado brasileiro.
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2: 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Se é sucesso ou novidade, a gente ouve agora mais uma canção.

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1: 5 horas e 31 minutos.

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1: Cinco horas e 46 minutos. 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
1: Cinco horas e 54 minutos.

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1: Seis horas e um minuto.

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6: Nota de falecimento. A funerária Teófilo Ottoni comunica com pesar o falecimento de Vanir Rocha Freitas, conhecida como Dona Vanir da Baixa do São Francisco, ocorrido ontem em Belo Horizonte. Seu corpo está sendo velado na capela velório da funerária Teófilo Ottoni. Seu sepultamento será hoje, quinta-feira, às 17 horas, no Cemitério da Paz. Com pesar, comunicamos o falecimento de Vanir Rocha Freitas, Dona Vanir da Baixa do São Francisco.
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0: você.
1: Bom dia!
0: Excelente quinta-feira, 21 de maio. Vamos juntinhos por aqui até as 8. Só moda boa tocando no seu rádio. Que bom ter a sua companhia. Mais alô, mais abraços pros amigos aí na sintonia. Alô, Maria Helena de Esmeraldas em Ferros. Tá aí ligadinha também no Amanhecer Sertanejo, participando aqui no programa. Obrigado, Maria Helena, pela participação. Deixando aqui um abração também pro amigo Wellington de Fernandes Tourinho. Obrigado, Wellington, pela companhia. Sempre na audiência também com a gente, participando aqui no programa. Bom dia. Eduardo Costa, na Oriente. Sucesso o tempo todo. 6:11 agora.

0: chicote de luxo. Que batida é essa, menino? Bom dia pra você, abraçando aqui os amigos da sintonia. Tem alô, dona Ana Maria da comunidade Tombo, tá mandando um abração aí pros amigos do Tombo, do Bidó, da Biquinha, pra Silvia, aí no Araçagi, os amigos da Vereda, do Tamanduá, Medina, Quilombo, a nossa amiga Lena nas Capivara, a Odete aí nas Couve, os amigos da Cabeceira do Bidó, da Barra do Bidó também, do Caju, Pedra do Bolo, da Vereda, Mazinho e família, todos aí na sintonia, obrigado pela companhia, pela participação. Alô, Márcia, também a sua mãe, toda a família aí com a gente, obrigado pela companhia, obrigado, dona Ana, pela participação. Um abraço pra senhora, quem mais com a gente também, Milsa Viana em Pedra Azul, também tá na audiência com a gente, obrigado, Milsa Viana. Dona Bena, bom dia, dona Bena, fala comigo, bom dia.
1: Um alô, para meu esposo Cláudio, Douglas, Luciana, Valentina, Maria Isabel, Maria Vitória, para mim mesmo, Rosário, Novo Progresso e Família, Jorge, Getúlio Vargas e Gael. Se for possível, toca uma música para mim, Henrique Juliano, O Amor dos Outros. Com Deus, tenha um bom dia.
0: Bom dia, dona Bena, obrigado pela participação. 6:20 na Oriente. Henrique Juliano.

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0: você na Oriente, 6:28. Vamos juntos.
1: Bom dia.
0: Sabadão bom demais, amanhecer sertanejo. Abraço ninho de toda a família em Divisa Alegre. Tá aí na audiência também com a gente, participando no programa. Bom dia pra você. Quem mais com a gente também? Deixando o nosso alô, nossa amiga Fabiana, aí na Fazenda Pedra do Modesto. Obrigado, Fabiana, pela participação. Mandando alusão aí pra filha Emília, Priscila, também pro esposo José Rivaldo, pra tia Donária na Fazenda Olhos d'Água, também na sintonia. A prima Márcia, aí na Fazenda São João, também na sintonia. Obrigado, gente, pela participação. Quem mais também com a gente? Mais alô, tem alô aí pros amigos da Fazenda Laje, aí na sintonia, a Edna, Carlos, Roberto, Verônica, Valdomiro, todos aí na sintonia, obrigado pela companhia, gente, participando aqui no Amanhecer Sertanejo. Alô, Evandro, na Fazenda Palmito, os amigos aí na sintonia, bom dia pra vocês. Quem mais também com a gente? Nossa amiga Coquinha também tá na sintonia, falando com a gente. Oi, Coquinha, bom dia, minha amiga, fala comigo.
2: Bom dia,
0: Cabeça. Bom dia.
2: Vamos comer biscoito quente.
0: Opa.
2: Deus abençoe seu dia e seu dia.
0: Amém.
2: Darlan, sua esposa, dona Sônia e Zé Carlos, manda a música de Diana aí pra nós.
0: Certo.
2: Apareço pra todos eles. E todos os ouvintes da Rádio Oriente. Rádio Oriente, sucesso o tempo todo. Tchau.
0: Obrigado, meu amigo. Abraço, Coquinha. Bom dia pra você. Obrigado pela participação. Obrigada no Amanhecer Sertanejo, participando aqui com a gente. Bom dia. 6:30 agora.

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1: Na Oriente, Zanetti e Cristiano e Marília Mendonça.
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1: Só modão bom demais no Amanhecer Sertanejo, mas alô chegando por aqui, meu amigo Ravel tá aí na sintonia participando com a gente. Alô Ravel, bom dia, fala comigo, bom dia.
3: Bom dia, meu amigo, bom dia a todos, bom dia da Oriente FM. Aqui, quer que você mande uma aula para minha mãe, Ione, na Fazenda Panela.
1: Certo.
3: E para meu tio Sérgio da Chapada do Ramil. E para meu tio Dimas, Fazenda Panela, e a todos da Oriente FM. E manda um alô aí, meu amigo. E a música, Amado Batista.
1: Valeu, Ravel. Um abraço para você. Obrigado pela participação. A dona Nelzita também tá na sintonia, ligadinha no programa, participando com a gente também. Alô, alô, dona Nelzita. Bom dia. Fala comigo. Bom dia. Alô, dona Nelzita. Bom dia.
4: Oi, Márcio. Bom dia. Tudo beleza?
1: Tudo bem.
4: Queria que você mandasse sua música aí com o Amado Batista para mim.
1: Certo.
4: Preço pra mim mesmo e pra todos, pra você, pra menina, esqueci o nome dele.
1: Darlan Carlos, isso mesmo.
4: E pra todos que gostam de música.
1: Obrigado, dona Nelzita, pela participação. 6:37. Dona Ione na Fazenda Panela também, bom dia.

0: 7:11.
1: Um de maio, quinta-feira, começando mais uma edição do Café Express com notícias do mundo político, do mercado financeiro e mercado agrícola. Eu sou Vitória Vieira.
2: Confira só as manchetes de agora.
1: País registra redução no número de nascimentos e óbitos.
2: China quer reduzir a dependência de importação e traz riscos ao agro brasileiro.
1: Novo bloqueio judicial automático de contas exige atenção de devedores.
2: Ação pode subir 33% na bolsa e pagar dividendos de 11,5%, segundo a Genial. Saiba qual é.
1: Even, Nova Milano, atinge participação de 50% das ações ordinárias. Em 2024, o Brasil registrou a menor taxa de subregistro de nascimentos desde o início da série histórica do IBGE, em 2015. O índice caiu para 0,95%, sendo a primeira vez abaixo de 1% e representando redução de 3,26 pontos percentuais em relação a 2015. As regiões Norte e Nordeste apresentaram os maiores percentuais de subnotificação. O IBGE também apontou queda no subregistro de nascimentos hospitalares e destacou que mães com menos de 15 anos concentram os maiores índices de ausência de registro civil.
2: O novo plano quinquenal da China para o período de 2026 a 2030 prevê reduzir a dependência de importações e reforçar a segurança alimentar do país, medida que pode afetar diretamente o agronegócio brasileiro. Segundo especialistas, o Brasil exporta atualmente entre 50 e 60 bilhões de dólares anuais em produtos agropecuários para o mercado chinês. Embora o impacto não deva ocorrer de forma imediata, há expectativa de mudanças graduais nas relações comerciais. O plano chinês prioriza autossuficiência, fortalecimento da produção interna e redução das importações. Um relatório da Systemic destacou que a China foi, nas últimas décadas, um dos principais motores da demanda agrícola mundial, influenciando cadeias globais de suprimento.
1: O Conselho Nacional de Justiça implementou um projeto piloto para modernizar o sistema de busca de ativos do Poder Judiciário, que é responsável por localizar e bloquear valores de devedores. A principal novidade é que os bloqueios poderão ocorrer no mesmo dia da decisão judicial, em até 2 horas, além de haver um monitoramento contínuo das contas por até 1 ano. Antes, os bancos levavam até 2 dias úteis para cumprir as ordens. Segundo o CNJ, a medida busca tornar a recuperação de dívidas mais eficiente e evitar a transferência de recursos para terceiros após a determinação judicial.
2: Notícias do mercado financeiro.
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2: A Genial Investimentos iniciou a cobertura da Allos, a LOS3, com recomendação de compra e preço-alvo de R$38 para as ações, o que representa potencial de valorização de 33% frente à cotação atual, de R$28,55. Em um relatório, João Caldas, analista da corretora, afirmou que a tese se baseia principalmente na estratégia da companhia de simplificação e qualificação do portfólio. Segundo ele, a empresa tem vendido nos últimos anos shoppings considerados não dominantes e concentrado esforços em empreendimentos com maior relevância regional, maior fluxo de consumidores e melhor capacidade de precificação de aluguel.
1: A Nova Milano Capital, que é gestora de recursos com atuação especializada em negócios imobiliários, aumentou a participação na Even para 100,11 milhões de ações ordinárias das 200 milhões emitidas, o que representa 50% do capital social total e votante da incorporadora. Segundo fato relevante, a posição, antes em torno de 46%, foi alcançada após a aquisição dos papéis no mercado.
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Araújo na Oriente, agora 7:28, deixando abração aqui para os amigos na sintonia. Arli da Nova Serrana tá aí ouvindo a gente. Abraço, Arli, obrigado pela participação. Abraçando também a amiga Cida aí do Paudalho, também na sintonia. Mandando alusão especial aí pro esposo Val, pra mãe Zenilda, a Mariana, Jovelma, Jovelina e família, todos aí na sintonia. Obrigado, gente, pelo carinho. Quem mais com a gente também, deixando o nosso abraço pros amigos aí na sintonia. Alô, dona Dudu, também com a gente na Fazenda São Lourenço. Obrigado pela participação, bom dia pra vocês. Vamos de música, Eduardo Costa, 7:28.

0: Na Oriente, Gustavo Lima, retrovisou ainda por aqui, Eduardo Costa, já já tem alô por aqui.
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É só modão bom demais na Oriente FM, sucesso o tempo todo, deixando mais abraços pros amigos. Neuza Magalhães, bom dia, Neuza, participando com a gente no Amanhecer Sertanejo, deixando o nosso abraço também a nossa amiga Alexandra na Fazenda José dos Santos, mandando alusão especial aí pro esposo Rosivan, também aí pras filhas, a Luara, também a Rosiele, a sua mãe Luciana também com a gente, o seu pai Vanderlei, abraçando toda a turma aí na sintonia, o irmão Júnior, toda a família sempre com a gente, a cunhada Silvânia, obrigado gente pelo carinho, pela companhia. Sempre aí com a Jusileia da Estiva, parabenizando a sua princesa, a sua filhinha Beatriz, hoje completando mais um aninho de vida. Parabéns, parabéns, Beatriz, muitas felicidades! Recebendo um abraço, um carinho especial de toda a sua família pela passagem do seu aniversário. Parabéns, parabéns, que essa data se repita por muitos e muitos anos. Deixando abraço também para dona Tereza Gildásio em Pedra Azul, no Novo Progresso, também na sintonia com a gente, sempre ligados aqui na programação. Seu Antônio em Águas Vermelhas também tá na sintonia. Nosso amigo Sivaldo de Tuparecer também tá na sintonia com a gente. Os amigos aí sempre com a gente. Zé Domingos da Santa

0: Rosa. Obrigado, gente, pela companhia. Bom dia. 9:08. Luan Santana e Ana Castela.
1: Ana, deixa eu te falar uma coisa.

0: dia pra você na Oriente FM, agora 3 faltando pras 8, deixando abraço pra minha amiga Antônia. Oi, Tonha, os amigos do Araçagi, tá aí na sintonia também, participando com a gente, obrigado pela companhia. E mais com a gente também, a dona Aldeni de Pedra Azul, tá ligadinha no Amanhecer Sertanejo. Um abraço, dona Aldeni e toda a família, sempre na sintonia. Paulinho Duarte, grande Paulinho caminhoneiro, também tá ouvindo a gente, participando aqui no programa. Ah, também com a gente, abraçando aqui a nossa amiga Silvana, também tá na sintonia. Oi, Silvana, bom dia, fala comigo.
1: Bom dia, Marcos.
0: Bom dia.
1: Tudo bem com você?
0: Tudo
1: eu
0: bem.
1: Eu, Silvana de Matita, gostaria que você tocasse para mim a música do Leonardo.
0: Certo.
1: História Sem Fim. Ofereço para toda a galera que tá ligadinha na Oriente FM. Oriente FM, sucesso o tempo todo.
0: Obrigado, Silvana, pela participação. Bom dia. 3 faltando para as 8.

0: machucados e tal. Aliás, essa operação da Polícia Civil, que a gente vai falar muito sobre ela hoje, operação da Polícia Civil e do Ministério.
1: O Dr. Ramon informa a hora certa.
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4: Olá, eu sou Evandro e esse é o Café Express.
5: E eu sou Vitória Vieira. Vamos às manchetes.
4: A atividade econômica cai 0,7% em março em razão da guerra do Irã.
5: Governo buscará juro de um dígito no plano Safra 2026-27.
4: Saúde abre consulta pública sobre inclusão de remédio contra câncer.
5: XP frustra com resultado e ação tomba 5% em Nova York.
4: XP tem lucro de 1,3 bi no primeiro trimestre. A atividade econômica brasileira registrou uma queda de 0,7% em março, segundo o IBCBR, indicador do Banco Central que monitora o desempenho mensal da economia. O recuo ocorreu no primeiro mês da guerra no Irã e atingiu todos os setores analisados, incluindo a arrecadação de impostos, agropecuária, indústria e serviços, sendo este o último o mais afetado, com a retração de 0,8%. Especialistas apontam que o cenário de incerteza internacional influencia diretamente as expectativas econômicas, reduzindo investimentos e afetando cadeias globais de comércio.
5: O ministro da Agricultura, André de Paula, afirmou que a principal meta do plano Safra 26-27 será reduzir os juros do crédito rural para médios e grandes produtores, buscando taxas de apenas um dígito e volume de financiamentos superiores aos 516 bilhões de reais atuais. Em entrevista, o ministro destacou que o governo federal reconhece as dificuldades enfrentadas pelo agronegócio e demonstra disposição para apoiar o setor. Entre os temas prioritários está a renegociação de dívidas rurais, que atualmente é debatida no Senado. Segundo André de Paula, o agronegócio vive uma tempestade perfeita, marcada por endividamento elevado, juros altos, queda nos preços de commodities e aumento nos custos dos insumos agrícolas.
4: A Comissão Nacional de Incorporação de Tecnologia no SUS, o Conitec, abriu 4 consultas públicas para avaliar a ampliação do uso de pembrolizumab no tratamento de câncer de pulmão, esôfago, mama triplo negativo e colo do útero.

0: útero. O medicamento estimula o sistema imunológico e combate células cancerígenas e tende a causar menos efeitos colaterais que a quimioterapia tradicional. Produzido pela MSD, ele terá parte da produção nacionalizada por meio de uma parceria com o Instituto Butantan, o que pode reduzir custos.
1: Vamos com as notícias do mercado financeiro.
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1: As ações da XP Inc. no Nasdaq recuaram mais de 4% após o balanço do primeiro trimestre e o anúncio do novo CFO da companhia. Analistas do mercado avaliaram o resultado como mais fraco, pendendo para o lado negativo. A empresa reportou o lucro líquido ajustado de 1,31 bilhão de reais nesse período, o que representa um avanço de 7% na comparação anual, mas queda de 1% em relação ao quarto trimestre do ano passado. A receita bruta atingiu quase 5 bilhões no primeiro trimestre, aumento de 8% ante o mesmo período do ano anterior e recuo de 2% na comparação com os últimos três meses de 2025.
0: A XP INC, ticker XPBR31, teve lucro líquido ajustado em 1,3 bi no primeiro trimestre, aumento de 7% em relação ao mesmo período do ano passado, mas com piora na rentabilidade e queda em captação, conforme dados divulgados pelo grupo financeiro. A companhia também anunciou a troca de CFO, bem como dividendos de cerca de 500 milhões de reais e programa de recompra de ações de até 1 bilhão de reais. Na base anual, o lucro da XP cresceu 7%, mas no trimestre cedeu 1%, ficando abaixo das previsões de analistas compiladas pela LSEG, que apontavam 1,4 bi de reais.
1: 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Esse é o Café Express, um golinho de café e a gente volta já. Engenheiro Caldas está com a gente o tempo todo, ligadinho no Café Express, na Rádio Oriente FM.

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1: Opa, bom dia! Iniciando mais uma manhã com você aqui na sua Oriente FM, sucesso o tempo todo. Hoje, pulou, finalzinho de semana chegando. Hoje, quinta-feira, exatamente dia 21 de maio. Bom dia pra você, ótimo dia. Você teve a companhia nessa manhã gostosa aí com o nosso amigo Marcão. Gente boa, trazendo sempre aquela animação, aquela programação especial pra você com as melhores músicas e a sua participação. Comem! Bom dia, a gente começa trazendo um dia abençoado pra você, né? Vamos acordar porque tá na hora, tá? O sol já se escondeu, né? E a cama chama, né? Mas levanta!
2: Levanta, cowboy!
1: Vamos começar trazendo música boa pra você nessa manhã, a primeiríssima de hoje. Tem o Natanzinho. Bom dia!

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1: Que linda!
2: 8:18, bom dia.
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4: Quinta-feira sensacional para você. Vamos às previsões para o seu horóscopo. Áries, Touro e Gêmeos.
3: Áries, de 21/3 a 20/4.
1: Oi, Áries, ótima quinta-feira. Olha, é hora de considerar a possibilidade de encerrar uma relação que tem sido marcada por ciúmes, possessividade e rivalidade. A necessidade de controlar suas emoções deve ser substituída pelo autoconhecimento e pela conscientização de que apenas você tem o poder de romper aí com esse vínculo. Hoje sua cor é vermelha, o número da sorte 43.
3: Touro, de 21/4 a 20/5.
4: Alô, você de Touro, você está enfrentando um desafio que o incentiva a explorar novas abordagens e é provável que essa troca de experiências se encerre de forma definitiva, e para alcançar o sucesso é crucial que você liberte-se dessa situação que tem causado desconforto. Nesse momento adverso é essencial praticar empatia e exercitar o desapego. A desconstrução é vital para alcançar progresso. Amarelo é a cor para hoje, 19 é o número da sorte.
3: Gêmeos, de 21/5 a 21/6.
1: Ótima quinta-feira para você que é do signo de Gêmeos. Olha, no seu trabalho, geminiano, esteja preparado, preparada para possíveis imprevistos que podem exigir alterações na sua agenda. Hoje é um dia que demanda sabedoria ao escolher as palavras ao lidar com alguém insatisfeito. Além disso, essa experiência exige discernimento para enfrentar a concorrência no ambiente de trabalho. Use e abuse da cor branco. O número da sorte hoje é o 56.
4: Já as previsões para você de Câncer, Leão e Virgem.
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0: música boa, começando bem a sua manhã, animando o seu dia. Bom dia aqui na Oriente FM, sucesso o tempo todo, segue, daqui a pouquinho tem mais música pra você. Faz o seguinte, sai daí não, tá?
1: Bom dia!
2: 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Câncer, de 22/6 a 22/7.
3: Alô, Câncer. Alô, Leão, alô, Virgem. Agora as previsões para esses três signos, começando o bloco com Câncer. Nesta quinta-feira maravilhosa, é aconselhável explorar novas oportunidades para gerar renda, com ênfase no desenvolvimento de uma atividade que lhe proporcione fazer prazer e bem-estar, né? Fazer o melhor para você. É possível que você chegue à conclusão de que não está mais conectado com um projeto ou um grupo de pessoas. É importante avaliar como essa situação tem impactado seus ganhos materiais. A cor para hoje é vermelho, o número da sorte é o 18.
2: Leão, de 23/7 a 22/8.
4: Boa quinta-feira, Leão, Leonino, Leonina. Olha, sua postura atual está causando desconforto em muitas pessoas ao seu redor. A sua decisão de priorizar a sua própria felicidade e focar em si mesmo está gerando conversas. No entanto, não se preocupe excessivamente aí com as opiniões alheias e, acima de tudo, não interrompa o processo de libertação e desenvolvimento do amor próprio. 4 é o seu número, sua cor hoje é lilás.
2: Virgem, de 23/8 a 22/9.
3: Virginiano, virginiana, enquanto você não alterar a sua maneira de pensar, é provável que o desconforto e as discórdias persistam. Portanto, é importante fazer um esforço para compreender o momento que está vivendo e também liberar pessoas e situações que já não devem fazer parte da sua vida. As incompatibilidades estão evidentes e é necessário que você se posicione com discernimento e também qualidade nas suas relações e decisões. Amarelo para hoje, 59 é o número.
4: Daqui a pouquinho, Libra, Escorpião e Sagitário.
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Porém, jogar 8h27, bom dia!

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1: 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Libra, de 23 do 9 a 22 do 10.
2: Vamos agora às previsões. Libra, escorpião, sagitário, começando por você, libriano, libriana. Ótima quinta-feira. Pra alcançar aí a prosperidade com excelência, é fundamental romper com um padrão que tem limitado as suas oportunidades, restringindo-as a um espaço muito estreito. Enquanto você depender do apoio de terceiros como uma muleta para sustentar sua carreira, a sua dependência profissional poderá estagnar. Hoje sua cor é o verde, número da sorte é o 33.
1: Escorpião, de 23 do 10 a 22 do 11.
3: Alô, alô, você de Escorpião. As forças do universo estão impulsionando você a cultivar uma autoestima mais forte e também reconhecer o seu próprio valor. É crucial que você avalie sua própria conduta, pois pode estar sabotando a si mesmo a si mesma e criando obstáculos que prejudicam uma vida mais feliz e harmoniosa. Recomenda-se que você reflita sobre sua perspectiva em relação ao dinheiro e também prosperidade, pois é essa visão que moldará o seu sucesso. Azul para hoje, 2 é o número.
1: Sagitário, de 23 do 11 a 21 do 12.
2: Oi, oi, oi, Sagitário. Reserve um tempo para meditar sobre os seus sentimentos. Esse é um momento importante para cuidar das suas necessidades emocionais e também psicológicas. Encare o medo e a sensação de solidão como oportunidades para superar os obstáculos que surgem no seu inconsciente. É hora de deixar para trás esse peso que você carrega. Marrom é a sua cor para hoje e o seu número é 26.
3: Já já para você de Capricórnio, Aquário e Peixes. Aguarda aí, viu?
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4: Bom dia, Oriente.

0: Sequência boa, chora na chuva, chora não, bebê. Tem intervalo, volto já, sai dedando.
1: 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Capricórnio, de 22 do 12 a 20 do 1.
2: Ô, Capricórnio, uma ótima quinta-feira para você. Olha, pode ser que você encontre desafios ao desenvolver um projeto ou a interagir com um grupo de pessoas, mas não desanime. Encare essas dificuldades como oportunidades para poder se alinhar, né, com seus valores e fazer escolhas mais acertadas. Nesse percurso é fundamental aprender a dizer não e também expressar o seu posicionamento com qualidade. 18 é o número da sorte, a cor é verde.
1: Aquário, de 21 do 1 a 18 do 2.
3: Ótima quinta-feira para você que é do signo de Aquário. Olha, aquariano, você está enfrentando desafios nas suas relações com uma pessoa em específico. Os conflitos, eles podem ser resolvidos através do diálogo ou da busca pelo entendimento mútuo, encontrando um caminho intermediário. Dependendo da situação, pode ser apropriado considerar um afastamento temporário ou até mesmo o corte definitivo dessa relação. Os desgastes tornam-se significativos demais para uma abordagem colaborativa. Hoje, use e abuse. Sua cor é amarelo ouro, número da sorte 39.
1: Peixes, de 19 do 2 a 20 do 3.
2: Alô, alô, peixes! Existem desgastes no trabalho gerados por desarmonias e também compatibilidades. Medite com sabedoria como pode conduzir esse tema, se posicionando aí de uma maneira diferente. Enxergar essa situação por um outro ângulo, por exemplo, é a única maneira de entender como se relacionar com essa pessoa. Amplie seu campo de visão, tá? Número da sorte para hoje é 11, a cor é prata.
3: E assim nós finalizamos então as previsões para o dia de hoje, para essa quinta-feira, mas

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0: Esse é o Gustavo Lima pra você, ligadinho na programação da Oriente FM. Sucesso o tempo todo, bom dia pra você, ligadinho. Gente, muito obrigado pela sua audiência. Onde quer que esteja chegando as ondas queridas e amigas que tocam o seu coração aqui da Oriente FM. Bom dia pra você, tá bom? Um abraço aí pra minha amiga Eva Maria, ligadinha na programação da Oriente FM. Bom dia pra você, Eva Fagundes. Tá Eva Fagundes, também é Eva Maria, né? Lá de Tarumirim. Um abraço pra vocês aí, tá bom? No Córrego do Parado. Aquele abraço a todos aí ligadinho na programação da Oriente FM. Sucesso o tempo todo.
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0: Algumas informações, tem notícia pra você agora nessa manhã, as primeiras informações da manhã aqui da programação da sua Oriente FM. Vamos lá então. Minas Gerais terá 1.300 radares inteligentes que vão fiscalizar até trajeto atípico de veículos. Câmara aprova o Ministério Público que aumenta o piso dos professores para a 5.130 e muda o cálculo para reajuste.
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0: Pois é, as estradas estaduais de Minas Gerais vão receber no prazo de 2 anos 1.300 radares inteligentes e o primeiro lote de instalação começa já no mês que vem. Pois bem, segundo o DRE de Minas, mais que do que medir a velocidade dos veículos, os equipamentos inteligentes vão operar como uma ferramenta estratégica de gestão de segurança. Os novos radares são capazes de monitorar e a circulação de veículos de forma contínua, identificar automóveis roubados ou clonados, cruzar informações, detectar padrões de comportamento fora do comum, como deslocamentos atípicos e a circulação recorrente de veículos em comboio. Os primeiros 210 dispositivos começam a ser instalados a partir do próximo mês e serão incorporados e a atual rede, que conta com 640 radares. A expectativa é que em 2028 Minas Gerais conte com 1.300 radares inteligentes distribuídos por toda a malha rodoviária estadual. Pois é, né?
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0: Vamos lá com tempo e temperatura nessa manhã de quinta-feira, começando aqui na cidade de Governador Valadares, está com 23 graus, a umidade relativa do ar 82%, a máxima hoje pode chegar a 28 graus, céu nublado e a previsão de chuva para cá, para Valadares, hoje é 35%. Tomara, né? Que a chuvinha caia de leve para nós. E em Patinga está com 22 graus, a umidade relativa do ar também 85%. 26 é a máxima de hoje e também 35% é chuva em Patinga nesta manhã de quinta-feira.
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0: Pois bem, a Câmara dos Deputados decidiu pela aprovação da medida provisória que aumenta o piso salarial dos professores da educação básica para R$ 5.130 neste ano. O reajuste representa um ganho de 5,4% e agora irá à votação no plenário do Senado Federal. A principal alteração garantida pela medida provisória se refere à base do cálculo anual do piso. A nova regra impõe o reajuste a partir da inflação do ano anterior, acrescida de 50%, da medida de crescimento das receitas de Fundeb, o Fundo para a Educação dos 5 anos anteriores. A única restrição é que o reajuste não pode ser inferior à inflação do ano anterior e nem superior à variação percentual da receita da Funeb nos 2 anos anteriores. Graças às mudanças, o reajuste em 2026 alcançou 5,4%, garantindo que o piso salarial suba de R$ 4.867,77 para R$ 5.130,63. O valor se aplica aos profissionais que trabalham 40 horas por semana. Merecido, né? Com certeza. Até mais, né? O Oriente está de volta às 10 com mais informações para você. Segue o nosso bom dia.
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4: 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Sucesso o tempo todo, seguindo a nossa manhã com muita música pra você aqui nessa programação gostosa. Bom dia!

0: também rolou pra você. A Maiara Maraíza, quem sente saudade sou eu, só eu, só eu sinto saudade. É tristeza, né? Também rolou Vitor Fernandes com Sonho Meu. Sente saudade, sonha e por aí vai, né? Ô, tristeza! Daqui a pouco eu tô de volta com mais música pra você. Faz o seguinte, sai daí não, tá?
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2: Chegamos com tudo no Link. Que delícia ter a sua companhia pra gente interagir e se divertir um pouco, né?
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2: E pra começar a nossa parte de hoje, já tem notícia fresquinha que tá dando o que falar no mundo das celebridades. O ator José Loreto, nosso galã de 41 anos, abriu o coração e entregou os segredos do relacionamento com a Fernanda Marques. Em entrevista exclusiva pra quem, ele foi direto. Pra manter a chama acesa, o segredo é manter caliente. É isso mesmo, gente. Ele sabe como cuidar do romance, dentro e fora da ficção. Quer saber mais detalhes dessa história e de outras novidades? Fica ligado. Já já tem mais informações e muita interação por aqui, na próxima parte do Link. Não sai daí, a gente volta rapidinho.

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4: Oriente. 9:26.

Esse é o Zé Felipe pra você, nessa manhã gostosa, né? Com essa canção aí, ruim de coração, né? Essa música assim, o pagode, pra quem gosta de dançar um forrozinho na roça aí, levantar a poeira. Curtiu aí, Zé Felipe, também Henrique, Ju e Diego, saudade escancarada. Vamos ao intervalo, é rapidinho, tô de volta com você aqui na Oriente FM, sucesso o tempo todo.

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0: em volta. 9:39.
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tirar o V, como é que fica? Ida, né? Então pensa bem quem você chama de vida, hein? Sabe por quê?

0: aí pra você, sequência gostosa, Hugo e Guilherme, Wesley Safadão, Mentirosa, também Diego Vitor Hugo, Vida, Jorge Matheus, o que é que tem, né? Agora a gente vai na nossa parada agora, vamos na sequência, tem o programa Experiência de Deus com o padre Reginaldo Manzotti pra você aqui na Oriente FM. Vamos lá com informações, tem notícia.
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0: Pois é, Atlético recebe Cienciano em duelo decisivo pela Copa Sul-Americana. Ruas de cidade de Minas Gerais se transformam em rios durante forte temporal nesta quarta-feira. Eu gosto muito da chove aqui não, né?
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0: Pois é, as ruas de cidades de Piranga, da Zona da Mata Mineira, ficaram tomadas pelas águas durante um forte temporal que atingiu o município na tarde de ontem. Um vídeo mostra pontos de alagamentos e enxurradas na rua Belém Santo Antônio, no bairro Vila do Carmo, onde a força das águas transformou as vias em rios. Pois bem.
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0: Vamos lá então saber como é que tá o tempo, né? Tempo agora em Engenheiro Caldas, nesta manhã com 23 graus, umidade relativa do ar está a 83%. A máxima hoje pode ficar nos 26 graus, céu nublado, né? Com previsão de chuva, marcando 35% aí para chuvas nesta quinta-feira.
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0: Vamos lá pro futebol. Em busca de vaga na próxima fase, o Atlético recebe o Cienciano nesta quinta-feira, dia 21, às 19 horas de Brasília, na Arena MRV, em Belo Horizonte, pela quinta rodada da fase dos grupos da Copa Sul-Americana. Lanterna do grupo B com 4 pontos, o Galo precisa da vitória sobre os peruanos para manter viva a chance de avançar diretamente às oitavas de final da competição. O Cienciano, por sua vez, lidera a chave com 7 pontos. Vale destacar que o primeiro critério de desempate na fase de grupos e o confronto direto, o Atlético precisa superar o adversário por ao menos 2 gols de diferença para ultrapassar os peruanos na tabela. Também será necessário torcer por um tropeço do Juventude do Uruguai, que ainda enfrenta tanto o Puerto Cabello quanto o Cienciano nas rodadas finais. Um empate em qualquer dessas partidas já favorece o time brasileiro. Com esse cenário, o Atlético não poderia ser ultrapassado simultaneamente por todos os concorrentes diretos. Vamos ver se esses times mineiros façam alguma coisa, né, Larissa Leite?
3: Verdade, nós, né? Tão, Minas precisa de mais destaque aí.
0: Nós estamos uma vergonha. Vamos lá com mais informações aí com a Larissa Leite. Bom dia, Larissa.
3: Muito bom dia, Renato. Muito bom dia você que nos ouve aí nesta quinta-feira. A gente inicia as notícias de hoje com um lembrete para você que deseja fazer um curso superior. Aproveite! Estão abertas as inscrições para o vestibular social da Univale. Ele oferece bolsas de 50% e 100% para estudantes em situação de vulnerabilidade. As inscrições vão até o dia 31 de maio e podem ser realizadas no site da Univale, que é univale.br. Para conferir mais informações, acesse o edital disponível também no site da Univale. Então não perca essa chance aí de você se qualificar e brilhar no mercado de trabalho. Em Governador Valadares faz 24 graus, a umidade relativa do ar está em 63%. O índice de raios ultravioletas está moderado. Mesmo assim, proteja-se do sol, use filtro solar e beba bastante água, porque ele vai subir, né, para o nível alto. A previsão é de dia de sol com muitas nuvens, pancadas de chuva à tarde e à noite. E falando em ensino superior, a gente faz um convite para você visitar o estande da Univale na Expo Leste. Os cursos de graduação estão realizando mostras bem interativas com coordenadores e professores para você conhecer o universo de possibilidades profissionais da nossa universidade. Nosso estande está localizado logo na entrada da feira multissetorial, à direita. Esperamos você a partir das 19 horas. E esse foi o No Vale Rádio na Rede Oriente FM. Sucesso o tempo todo. Muito, muito obrigada, Renato.
0: Ok, meio-dia estou aguardando. Meio-dia não, 11 horas estou aguardando
3: até
0: você.
3: Até mais.
0: Tá, já é.
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0: Louvado seja nosso Senhor Jesus Cristo, para sempre seja louvado. Queridos filhos e filhas, que a paz de nosso Senhor Jesus Cristo esteja com você nesta quinta-feira eucarística, como sempre, voltando-nos a Jesus Eucarístico e dizendo: graças e louvores se deem a todo momento ao Santíssimo e Diviníssimo Sacramento. E nós estamos em plena novena de Santa Rita de Cássia, das causas impossíveis, quarto dia, isso mesmo, Santa Rita das causas impossíveis, rogai por nós. Filhos amados, povo querido de Deus, eu quero saudar a todos, a partir da Rádio Evangelizar, de onde tudo começa, as rádios irmãs, cujos nomes cito neste momento. Quero saudar a todos, a partir da TV Evangelizar, sinal digital em todo o país, em várias cidades, canal aberto, pelo YouTube Padre Manzotti Oficial, aplicativo da Associação Evangelizar Preciso e todas as plataformas digitais. Bom, queridos irmãos e irmãs, nós estamos, eu disse, em plena novena de Santa Rita de Cássia, mas nós estamos em plena Semana da Unidade dos Cristãos. E dentro dessa semana estamos fazendo uma catequese. Catequese do Espírito Santo, e hoje será sobre os dons do Espírito Santo. Filhos amados, povo querido, vamos juntos na Trindade Santa. Pai, Filho e Espírito Santo. Amém. Senhor Deus, eu o proclamo como presença real na Eucaristia. E digo de todo o coração: eu vos amo, eu vos adoro, eu vos louvo. Manda teu Espírito, Senhor, sobre nós. Nesta semana de oração de unidade dos cristãos, numa preparação para Pentecostes, um novo Pentecostes que acontecerá neste domingo, com teu Espírito, Senhor, nos debruçamos sobre a palavra de Deus de hoje, que assim nos fala. Naquele tempo, Jesus ergueu os olhos e disse: Pai Santo, eu não rogo somente por eles, mas por aqueles que vão crer em mim por sua palavra. Faço uma pausa. Jesus não reza só para os 12 apóstolos no tempo, mas a sua oração abrange todos os discípulos que futuramente viriam, e somos nós que os tornamos pelo batismo. Repito esta frase que é importante: Jesus rezando por mim. Pensa isso. Mas por aqueles que vão crer em mim pela tua palavra, para que todos sejam um. Por isso, aqui está um dos pilares da Semana da Unidade dos Cristãos: que todos sejam um. Senhor, já me coloco em oração porque são tantas as denominações cristãs e precisamos do ecumenismo, Senhor. Precisamos ficar naquilo que nos une, não naquilo que nos divide, como diz o Papa no documento Unitatis Reintegratio. Fiquemos, Senhor, com aquilo que nos une, que todos nós, cristãos, que professamos a fé em Jesus Cristo, sejamos um, que as diferenças não nos separem, que a diferença não nos leve à desunião. Manda teu Espírito, Senhor. Senhor, ainda falas mais claramente. Sucesso. todos sejam um e eu neles. E que possam chegar à unidade perfeita. Veja que nosso Senhor deseja isso. Que deixemos as divisões, as brigas, as pelejas, mas que nos unamos à mesma causa, Jesus Cristo, que numa palavra teológica é ecumenismo. Ajude-nos, Senhor, a viver isso. E tendo claro isso, sei que a união começa dentro de mim, quando cada um deseja estar com o outro. Então me coloco, Senhor, nesta quinta eucarística e peço o Espírito Santo de Deus sobre a igreja, sobre os adoradores, sobre mim, sobre a família. Vem Espírito Santo, vem Espírito Santo e age em nossas vidas, Divino Espírito Santo, fazendo-nos um só rebanho, um só pastor, que superemos as diferenças e busquemos esta unidade para que possamos amar. E no amor verdadeiro não há divisão. Vem Espírito Santo de Deus, adorarei. Espírito Santo, terceira pessoa da Santíssima Trindade, nesta semana, nesta preparação para Pentecostes, vem Espírito Santo sobre nós. Adorarei, Espírito Santo. Ah, vem Espírito. Fogo que é suave e abrasador e é um doce hóspede de nossas almas. Vem Espírito Santo de Deus. Vem efusivamente. Vem sobre nós. Senhor, hoje te pedimos em plena quinta eucarística, faça-nos verdadeiros adoradores, faça-nos corações ardentes em adoração a ti, Senhor Deus. Espírito Santo de Deus, fonte de todo bem e de toda graça, Espírito Santo, fruto do amor do Pai e do Filho, inspirai-me sempre o que devo pensar, o que devo querer, como devo agir, o que devo fazer para o bem das almas e minha própria salvação. Vem Espírito Santo. Já é adiantada a semana, nesta quinta eucarística, vem Espírito Santo e dai-nos um novo Pentecostes. Eu vou para intervalo e eu volto já. Quero lembrar, estou chegando em Fátima. Então, mande os seus nomes, nome de sua família, para que eu possa levar até a ermida de Nossa Senhora de Fátima e colocar o seu nome lá este ano. 0800-410-6060. Anote ali, ou mande, fale com nossos atendentes, ou mande um WhatsApp. 41-3221-6060. Faça isso agora. Eu vou para o intervalo e eu volto já. Volte comigo.
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2: Espírito de luz. Querido povo de Deus, em plena quinta-feira, eu quero lembrar que nós estamos na 17ª parcela. Parcela do livro Ouro, pagando as nossas prestações, 1.300.000 e pouco. Se você já o fez, muito obrigado. Se puder, faça de novo. Mas reúna a família, reúne os amigos. Entre no site agora, livrouro.com.br, escolha o valor, rode um pouquinho, aí você vai escrever o seu nome, o nome de sua família. Eu digo, se você quer receber uma graça, que assim seja. Se você quer testemunhar uma graça, também o faça. Mas, se simplesmente você quer doar e que seu nome esteja lá, mesmo que oculto, filho de Deus, filha de Deus, Deus sabe que você contribuiu. Portanto, faça esse gesto hoje, em pleno mês de maio, mês de Nossa Senhora. Faça esse mimo à Nossa Senhora. E a obra evangelizar é preciso. Estou vendo ali, ó, filho de Deus de Nova Serrana, Minas Gerais, filho de Deus de Fé do Sul, São Paulo. A Cirlei Pereira, de Americana, São Paulo, colocou pedindo saúde, Cirlei, e tantos outros dos seus familiares. Filho de Deus de Quilombo, Santa Catarina, Edi Oliveira, de Gravataí, Rio Grande do Sul. Faça como eles, livrouro.com.br. Ednício, falei certo o seu nome ou é a pronúncia diferente?
3: Bom dia, seu padre.
2: Bom dia, Deus abençoe. Tá certo, seja bem-vindo, Ednício.
3: Obrigado, seu padre.
2: Você fala de onde?
3: Falo de Brasília.
2: Brasília, como é que você me acompanha ali em Brasília?
3: É da Rádio Nova Aliança.
2: Meu abraço, a Rádio Nova Aliança FM, pois não, filho?
3: Seu padre, eu liguei para pedir oração, especialmente para a sua vida. É um pouco difícil.
2: O que que tá acontecendo, filho?
3: Eu tenho um comércio aí de uns 6 anos, de 2019 pra cá, tá muito difícil.
2: Tá,
3: desde... A situação financeira, de saúde também.
2: Tá bom.
3: E o comércio meu aqui andava muito bem, sabe? Eu pagava minhas contas direitinho.
2: Sim.
3: Dava para mim comprar minhas coisas. Uns 6 anos pra cá, tem andado bastante. Depois da Covid...
2: Entendi.
3: Veio a Covid, veio outros problemas também.
2: Tá.
3: Aí não estou conseguindo sobrar as dívidas.
2: Entendi.
3: Como você, né? Eu posso as coisas certinhas, não estou conseguindo manter.
2: Você é uma pessoa honesta, mas na atual circunstância, depois da pandemia, as coisas ficaram difíceis. Vou colocar então, assim, filho, pedindo para a sua vida financeira, e é justo pedir, por intercessão de São José, providenciai que o meu trabalho possa render o pão nosso de cada dia. Essa é a principal intenção, filho?
3: Sim, eu tenho, às vezes eu tenho até medo de ser alguma coisa que até fizer, mas
2: não.
3: Não tem disso não,
2: ninguém fez nada não. Eu quero que você reze comigo agora, exatamente para você ter a certeza que nada vai te abalar. Diga assim, Senhor Jesus, pelas tuas santas chagas,
3: pelas tuas santas chagas,
2: dolorosas e gloriosas,
3: dolorosas e gloriosas,
2: por intercessão de São José,
3: por intercessão de São José,
2: eu peço a graça de poder sustentar minha família, honrar minhas dívidas, que o meu trabalho,
3: com muito suor
2: e dedicação,
3: possa prosperar,
2: afaste para longe,
3: as dívidas,
2: as pessoas más,
3: Senhor,
2: eu creio,
3: eu confio,
2: e eu espero em ti, Senhor. Que Deus abençoe você, Diniz. Você está dentro da sua... O que que você tem?
3: Eu tenho um comércio, uma mercearia.
2: Então levanta a tua mão direita. Abençoai, Senhor, esta mercearia.
3: Abençoai, Senhor, esta mercearia.
2: Eu não te peço luxo nem riqueza.
3: Eu não te peço luxo também riqueza.
2: Mas o pão nosso de cada dia.
3: O pão nosso de cada dia.
2: E o bem-estar da minha família.
3: E o bem-estar da minha família.
2: Por intercessão de São José.
3: Por intercessão de São José.
2: Amém.
3: Amém.
2: Que Deus abençoe, Edinício. Vamos rezar, mas já acreditando, pedindo a Deus Nosso Senhor. Minha saudação a Brasília. Ele acompanha pela rádio Nova Aliança FM ao cardeal Dom Arcebispo Dom Paulo César Costa, da Arquidiocese de Brasília. Eu vou direto a Alice. Que a paz de Jesus esteja com você, Alice.
4: Bom dia, Padre, a benção.
2: Deus abençoe. Você fala de onde, Alice?
4: Cornélio Procópio.
2: Cornélio Procópio. Pois não, filha.
4: Eu queria pedir uma bênção do senhor, padre. Tô com um probleminha de saúde.
2: Tá.
4: E tá complicado.
2: Você me escuta como aí?
4: Eu acompanho o senhor pelo YouTube.
2: Tá bom. O que que tá acontecendo com a tua saúde?
4: É, tô com cisto, sintomas de um cisto no ovário.
2: Tá, um cisto no ovário.
4: Sim.
2: Foi diagnosticado pelo médico, claro?
4: Ainda não. Tá não. Sendo suspeitado.
2: Entendi. Ainda é suspeita.
4: Isso, suspeita ainda.
2: E por que você tá tão preocupada?
4: É que eu quero ter mais filhos, né, padre?
2: Você já tem?
4: Já tenho. Tenho uma menina de 7 anos.
2: Como é o nome dela?
4: Manuela.
2: Manuela. Nome também de uma filha de um sobrinho meu, João Carlos e Ellen. Manuela. Filha, coloque a mão no ventre.
4: Sim.
2: E reza comigo. Jesus.
4: Jesus.
2: Pelas tuas santas chagas.
4: Pelas tuas santas chagas.
2: Dolorosas e gloriosas.
4: Dolorosas e gloriosas.
2: E junto com você, Alice, muitas mães estão colocando a mão no ventre. Então, reze forte. Curai-me, Jesus.
4: Curai-me, Jesus.
2: Deste diagnóstico.
4: Deste diagnóstico.
2: No meu ovário.
4: No meu ovário.
2: Se for de tua vontade, Senhor.
4: Se for de tua vontade.
2: Que se realize o meu desejo.
4: Que se realize o meu desejo.
2: De ser mãe novamente.
4: De ser mãe novamente.
2: Eu te consagro.
4: Eu te consagro
2: esta gravidez.
4: Esta gravidez.
2: E me comprometo.
4: E me comprometo.
2: Que eu, meu marido, minha filha.
4: Eu, meu marido e minha filha.
2: Serviremos ao Senhor.
4: Serviremos ao Senhor.
2: Amém.
4: Amém.
2: Qual o nome do seu marido?
4: Bruno Henrique.
2: Tá certo. Que Deus abençoe, filha. Que Deus
4: Amém,
2: a proteja. Cornélio Procópio, Paraná. Acompanha pelo YouTube. Mas também tem quem nos transmite lá, a Rádio FM 104, Tiago Alcântara. Também a Rádio Terra Nativa M, Carlos Roberto, Dom Marcos José de Souza, de Cornélio Procópio. Escute esse testemunho, por favor.
5: Eu tenho uma filha que teve Covid e ficou com a sequela de dores de cabeça.
2: Certo.
5: Todos os dias ela sentia dor de cabeça, era frequente. Aí eu recebo a capelinha das Santas Chagas,
2: Opa.
5: Uma vez no mês, então, no dia do terço, eu pedi as Santas Chagas para curá-la dessas dores de cabeça. Então, ela foi curada, graças ao Jesus das Santas Chagas. Obrigada, Senhor.
2: Graça recebida, graça testemunhada, filha de Deus. 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E tem conteúdo muito importante, denso, edificante para nossa fé. Eu volto já, volte comigo.
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0: E nós vamos para a leitura orante, mas antes de adentrar em Jó, eu tenho três recadinhos para você prestar bastante atenção. Primeiro, fique atento no Instagram das redes sociais, onde eu anuncio as missas que vão acontecer na peregrinação, aqui na peregrinação. Então fica atento para que você não perca. E perdendo, assista depois no YouTube Padre Manzotti. Segundo, estou no caminho para Nossa Senhora de Fátima. 13 de maio na Cova da Iria. Então convido você, mês de maio, lá vou passar o Pentecostes. Então ligue 0800-410-6060, fale com as nossas atendentes, nossos atendentes, e eles vão anotar e vão me enviar e vou imprimir para levar na ermida. Ou você pode também mandar pelo WhatsApp 41-3221-6060. Amado povo de Deus, terceiro recadinho, sempre, todo dia, a leitura orante, que tá dando o que falar, meu Deus do céu, tá dando o que falar, fica no final, na boca da noite, no YouTube Padre Manzotti. Você perdeu agora, tem o reprise e tem lá, leitura orante, dá tempo de você retomar Jó. E se você estiver gostando de Jó, você vai aí mandar um áudio para mim, 41-3221-6060. Quando eu retornar, vou ouvir tudo e vou colocar. E se você tiver perguntas que tenham ficado perguntas, pode fazer. Se eu não conseguir responder a experiência de Deus, farei um programa à parte só para essas respostas. Mas agora, sem demora, Bíblia aberta, cartilha de oração. E chegou a hora do terceiro amigo. Amigo, tá bom. Vamos lá. Fica por aí. Terceiro amigo de Jó falar. É a vez de Zofar. O terceiro amigo de Jó, Zofar. Lembremos, três chegaram, sentaram, o primeiro falou, Jó respondeu, o segundo falou, Jó respondeu, agora é a vez do terceiro. Capítulo 11. Agora vamos ver se você sabe anotar. Capítulo 11, então Jó 11, vírgula. 1-6, ponto. 13-15, ponto. 18-19. Você está vendo no GC? Pode copiar ali. Isso mesmo. É assim que a gente escreve quando vai pular de um versículo para o outro. E como o texto é denso, eu vou fazer esses saltos. Jó, capítulo 11, vírgula. Do 6-3, ponto. Aí você pula. 13-15, ponto. 18-19. Aprenda a escrever sobre os capítulos e versículos. Vamos lá. Capítulo 11, versículo 1. Então, Zofar, da região de Naamã, em resposta, disse: Será que todo esse palavrório vai ficar sem resposta? Palavrório de quem? De Jó. Por acaso, quem fala muito é quem tem muita razão? Já chegou provocando Jó, hein? Jó, você pensa que não temos resposta? Provocativo esse, hein? O último veio afiado. Pensa que suas zombarias vão fazer calar a boca? Você diz que o seu modo de pensar está certo e afirma que é inocente diante de Deus. Versículo 5. Eu, porém, gostaria que Deus falasse e lhe desse uma resposta. Versículo 6, veja. Olha a continuidade. Eu gostaria que Deus falasse e lhe desse uma resposta. Olha a ousadia desse homem. Ele lhe ensinaria os segredos da sabedoria, pois há mistérios na explicação das coisas. Assim, você veria que Deus o está castigando menos do que você merece. Valei-me Deus, eu não queria um amigo assim, hein? De novo, eu queria que Deus falasse. E ele falaria. E assim, esse é o ponto chave, olha a acusação. Você veria que Deus o está castigando menos do que merece. Uma acusação muito séria. Agora, versículo 13. Jó, vire seu coração para Deus e ore com as mãos estendidas para Ele. Veja o que ele diz agora. Versículo 14. Abandone o pecado que mancha as suas mãos e não deixa que a maldade more em sua casa. Literalmente, disse que Jó tem as mãos sujas. Sujas por algum motivo, de sangue, sujas de maldade. Mas ele disse, você está sofrendo menos do que merece. Jó, vire teu coração para Deus. Ore com as mãos estendidas. Abandone o pecado. Abandone, Jó, versículo 14, o pecado. Não se deixe levar pela maldade. E não deixe que a maldade more em sua casa. Então, você andará de cabeça erguida. Puro, firme, sem medo. Você não lembrará dos seus sofrimentos, que serão como água passadas, que a gente esquece. Faça isso, Jó. Admita seu erro, que você está pagando pelos seus pecados. Admita, Jó, que você está sofrendo menos do que merece. Abandone o pecado, volte teu coração para Deus. Então você andará de cabeça erguida. Primeiro ponto. Segundo, puro, firme e sem medo. Fique no seu coração e ainda falta. Versículo 15. Você viverá seguro e cheio de esperança. Deus o protegerá e você dormirá tranquilo. Quando você estiver descansando, nada o assustará. E muita gente virá lhe pedir ajuda. Porém, os maus olharão em redor desesperados e não acharão lugar para onde fugir. Para eles, a morte será a única esperança. Jó, você pecou. Você pecou. Se você abrir agora no livro Inabalável 79-80, é a leitura que eu indico hoje. Faço um pouquinho desta reflexão. Infelizmente, a teologia do silêncio, que era perfeita, não durou muito. Jó, confiante na amizade, finalmente expressou a sua dor. Tão longe um deles, Eliafaz, o mais velho, abriu a boca e o consolo acabou. Eles falharam. E diz ali sobre Jofar, na página 80. Mas eu continuo a reflexão depois e ainda falta a oração do texto. Eu volto já. Volte comigo.
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2: E refletindo este texto de Jó, do terceiro amigo chamado Zofar, no livro Inabalável, na página 80, diz assim: Zofar, o mais impetuoso, foi além e declarou que Jó merecia até mais do que estava sofrendo. Eles falharam, porque depois do silêncio, tentaram aplicar Deus e a dor de Jó dentro de suas caixinhas de doutrina, culminando em uma afirmação do tipo: você deve ter pecado. Qual foi o erro desses amigos e, de modo particular, o último, Zofar, o mais impetuoso e de língua mais afiada? Transformaram a dor dele em um problema por resolver. E não um mistério a ser acolhido. Trocaram a caridade pela lógica e a amizade pela acusação. Rezemos. Senhor, quantas e quantas vezes nos deparamos com pessoas sofrendo, amigos nossos, conhecidos, familiares, e às vezes nos sentimos na obrigação de dizer algo e não entendemos que o silêncio e a oração na intenção da pessoa é a melhor coisa. Senhor, é tão claro e falaste tão claramente que não julgueis para não ser de julgados. Tire, Senhor, essa tentação nossa de julgar, de compreender os mistérios que fogem à nossa razão. Sim, eu sei, Senhor, que nem todos os mistérios nos são revelados nesta vida. Então, quando eu não compreender o sofrimento humano, me cale, Senhor. Mas que eu não coloque no ombro do que sofre um peso a mais. Senhor, que eu não transforme a dor, o sofrimento do meu irmão num problema a ser resolvido quando não há solução. Mas é um mistério da vida a ser acolhido. Senhor, que eu jamais troque a caridade pela lógica, que eu jamais troque a amizade pela acusação. Senhor, dai-me esta graça. Amém. Esta foi a leitura orante de hoje. Forte, né não, gente? Não sei você, mas eu, cada vez que estou nesse texto, eu sinto uma coisa diferente. Jó, para mim, está sendo o texto dos textos. Pode chamar de novela, padre? Pode. Todo dia uma novela e de grande audiência. Isaías, que a paz de Jesus esteja com você, Isaías.
3: Ah, Pai do Senhor, Padre.
2: Deus abençoe. Bênção. Você fala de onde, meu filho?
3: Eu falo de Matinha, Maranhão.
2: Opa, meu abraço ao Maranhão, Matinha. E como é que você me acompanha aí?
3: Eu me acompanho pela Parabólica Digital, canal 64.
2: Opa, olha aí, gente. Todo mundo que tem Parabólica Digital no Brasil pode sintonizar a TV Evangelizar. Nós temos o sinal lá em Matinha, no Maranhão, canal 64. Pois não, diga lá, Isaías.
3: Eu quero primeiro dizer que eu não sou de dizer por sacristão tocar o sino, que hoje eu consegui falar com o senhor.
2: Então toca, sacristão. Já é a primeira graça que ele diz, consegui falar no telefone. Diga lá, filho, continua.
3: Eu quero dar um testemunho. Que ano passado, no dia 2 de agosto, eu sofri um acidente, um motoqueiro completamente bêbado, me bateu na minha moto. E eu peguei um corte que levou 15 pontos no meu pé.
2: Jesus das Santas Chagas, 15 pontos, filho.
3: No meu pé direito. Aí se o meu pé infeccionou, começou daquela doença necrose.
2: Eita.
3: Até que a carne fica podre.
2: Sim.
3: Aí eu voltei de novo para o hospital, fiquei 4 dias internado, padre. Aí ficou aquela cavidade no meu pé. Aí
2: entendo.
3: Fiquei 4 meses tratando a filha do meu pé, 4 meses, graças a Deus. E a Jesus das Santas Chagas, que meu pé já enchia a cavidade, graças a Deus. E logo depois, assim, agora dia 31 de janeiro passado, eu fiz a minha cirurgia de hérnia.
2: De hérnia?
3: Sim. E muita,
2: outra cirurgia. E peraí, o teu pé sarou, filho?
3: Sarou, sim, senhor.
2: Opa, e agora é a cirurgia de hérnia, como é que foi?
3: Ocorreu tudo bem, mas também acabou quebrando 2 pontos, já vi, mas pela intercessão de Jesus das Santas Chagas, já estou recuperando também.
2: Então diga, obrigado Jesus das Santas Chagas. Ô, meu filho, caiu a linha. Mas tá aí, foi dito. Toca o sino pra ele de novo, sacristão. A corneta também pro seu Isaías. A alegria dele falar conosco. Aí recebeu uma graça no pé que não sarava. Depois fez a cirurgia da hérnia. Deus seja louvado. Isaías de Matinha, Maranhão. Pela Parabólica Digital, canal 64. O bispo é Dom Evaldo Carvalho dos Santos de Viana. 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

0: morreram e também São Maximiliano Kolbe. 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Tem um testemunho bem rapidinho, sacristão, daqueles pequenininho. Vai lá, solta.
1: Eu sou de algum lugar de Minas Gerais.
0: Opa.
1: Vim dar meu testemunho. Há uns 2 anos atrás,
0: sim,
1: eu era usuário de drogas.
0: Olha aí.
1: Fumava muito maconha.
0: Ô, Deus.
1: Usava cocaína. Peguei com Deus, graças a Deus estou liberta.
0: Amém.
1: Não uso mais nenhum tipo de entorpecente.
0: Escuta
1: estou
0: isso,
1: liberta,
0: gente,
1: de verdade, graças a Deus. Agora estou pegando firme para o meu marido também largar as drogas.
0: Meu
1: Deus. E tenho fé que Jesus, Nossa Senhora Aparecida, vai me ajudar. Assim como me ajudou a sair dessa, vai ajudar com que ele também saia.
0: Com certeza.
1: Saia.
0: Gente, eu tô pasmo. Uma filha de Deus de algum lugar de Minas Gerais. Inclusive, eu vou para o intervalo e volto soltando o mesmo áudio, o mesmo testemunho. Ah, nós voltamos também, lembrando, com a catequese do Espírito Santo e rezando Santa Rita de Cássia. Volte comigo.
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0: filhos e filhas, eu nunca faço isso, mas nós estávamos indo para o intervalo e um testemunho tão forte de libertação de drogas de uma filha de Deus, que eu quero que você escute de novo lá de Minas Gerais.
1: Eu sou de algum lugar de Minas Gerais.

0: vim dar meu testemunho. Há uns 2 anos atrás, eu era usuário de drogas. Fumava muita maconha.
1: Escuta isso,
0: usava
1: gente.
0: Usava cocaína. Peguei com Deus, graças a Deus eu estou liberta. Não uso mais nenhum tipo de entorpecente.
1: Amém.
0: Estou liberta Deus de verdade, graças a Deus.
1: Pela Santa Chagas.
0: Agora eu estou pegando firme para o meu marido também largar as drogas. E isso. Tenho fé que Jesus, Nossa Senhora Aparecida, vai me ajudar. Assim como me ajudou a sair dessa, vai ajudar com que ele também saia.
1: Deus seja louvado. Toca o sino, sacristão. E hoje, aniversário da Rádio Alvorada FM de Chapadão do Céu, Goiás, Caldas FM, Engenheiro Caldas, Minas Gerais, Ipiranga FM, Palmeira, Paraná, Matel FM, Mateus Leme, Minas Gerais, Sul FM, Nonoal, Rio Grande do Sul, Super Vilhena AM, Vilhena Rondônia, TV Afiliada, Abenete, Jataí, Goiás, Mega Grupo, Afonso Cláudio, Espírito Santo. E as imagens que você vê é do Padre Missão Santa Rita de Cássia. Se você, estamos chegando no dia de Santa Rita, estamos fazendo a novena de Santa Rita. Se você quiser saber mais, é Padre Missão Santa Rita de Cássia. Tá aí, pra você. YouTube Padre Manzotti. Agora juntos, catequese do Espírito Santo sobre os 7 dons do Espírito Santo. Vamos juntos. Reflita. Os dons do Espírito Santo são graças especiais que ajudam o cristão a viver segundo Deus. Por meio dos dons, o Espírito Santo, pelos seus dons, guia o cristão no caminho da santidade. Vamos entender um pouco mais. Os dons do Espírito Santo são um auxílio divino para que o cristão viva de forma mais plena o Evangelho e produza frutos de santidade na sua vida. Veja, em Isaías, capítulo 11, versículo 2 a 3. Vamos na Bíblia primeiro. Isaías, capítulo 11, versículo 2 a 3, assim fala: sobre ele repousará o Espírito do Senhor, o Espírito da sabedoria, do entendimento, o Espírito do conselho, de fortaleza, o Espírito de ciência e temor de Deus. Vamos refletir um pouquinho sobre cada um, de forma muito rápida, é claro. Se você quiser ver a explicação mais completa, você acompanha as catequeses do Espírito Santo que fiz, a parte está no YouTube. Mas sobre o dom da sabedoria, perceber a presença de Deus em tudo. O dom do entendimento, compreender profundamente a fé. Conselho, escolher o caminho certo. Já o dom da fortaleza, coragem nas dificuldades. O dom da ciência, reconhecer Deus na criação. O dom da piedade, viver como filhos de Deus. O dom do temor de Deus, reverência e amor que evitam o pecado. Oremos. Divino Espírito Santo, hoje, dai-nos o dom da sabedoria, do entendimento, do conselho. Dai-nos, Divino Espírito Santo, o dom da fortaleza, o dom da ciência, da santa piedade, e dai-nos, Senhor, o dom do santo temor, para me lembrar da vossa presença e evitar o pecado. Vem, Espírito Santo, e renove a face da terra. Amém. E juntos vamos para a novena de Santa Rita de Cássia. Ó poderosa e gloriosa Santa Rita, chamada Santa das Causas Impossíveis, advogada dos casos desesperadores, auxiliadora na última hora, refúgio e abrigo na dor que arrasta para o abismo do pecado e da desesperança. Com toda confiança em vosso poder junto ao coração sagrado de Jesus, a vós recorro nesse caso difícil e imprevisto, que dolorosamente oprime meu coração. Faça teu pedido. Hoje, nós estamos no quarto dia. Qual o seu pedido a Santa Rita de Cássia? Peça, filho, clame. Para você, para mim, humanamente está sendo impossível. Para Deus, tudo é possível. Confia nesse Deus. Obtenha a graça que desejo, para que me sendo necessária, eu a quero. Apresentada por vós, a minha oração, o meu pedido. Por vós, que sois tão amada por Deus, certamente serei atendido. Dizei, Santa Rita de Cássia, a nosso Senhor, que me valerei da graça para melhorar a minha vida, os meus costumes, e para cantar na terra e no céu a divina misericórdia. Santa Rita das causas impossíveis, intercedei por nós. Santa Rita das causas impossíveis, intercedei por nós. Santa Rita das causas impossíveis. Oh, meu Deus, intercedei por nós. Amém. O Senhor esteja convosco. Ele está no meio de nós. Abençoai, Senhor, a água, a roupa dos enfermos, as fotos de família. Abençoai os remédios e aqueles que mais precisam da vossa misericórdia. Por intercessão de Nossa Senhora do Carmo, Santa Rita, São Pio, nos méritos das Santas Chagas, Pai, Filho e Espírito Santo. Amém. E eu termino com as imagens do Padre em Missão, que você encontra no YouTube Padre Manzotti. Tenha curiosidade de conhecer o lugar. Santa Rita de Cássia, rogai por nós.
2: Vamos atendendo então aos pedidos de oração dessa manhã. A Luciana Dias, do Córrego dos Tatus, pede oração para toda a família. Aparecida Amaral, o Córrego do Bernardo, pede oração pela recuperação da saúde da mãe Maria e de Lucas e todos da rádio, obrigado. Rosilene Vieira, ela pede oração, né? Para toda a família. O Adair também pede oração para seu filho André Lucas, que está na América, né? E para todos os familiares também que estão lá e para todos da rádio, obrigado. Gisele Oliveira também, ela pede oração para filha, para ela, né? E para a filha Sofia, para o padre Reginaldo e para todos da rádio, obrigado. A Silvana do Hematita, distrito de Antônio Dias, ela pede oração para ela, para a família, familiares e todos os doentes, pela paz do mundo inteiro. Maria Moraes, ela pede oração para toda a família, agradece a Deus pelas Santas Chagas, pede oração também pelo cunhado José Maria e Santos, que espera de um transplante e também enquanto internado, né? Também oração para todas as famílias do mundo inteiro. Rita Rezende, do Divino Traíra, ela pede oração também para sua filha Raquel, para o seu irmão Jerônimo e para sua cunhada Sueli, que fizeram aniversário ontem. Parabéns, que Deus abençoe. E também para todos da rádio, obrigado. Hilda Inácia. A Hilda Inácia, ela é de Inhapim, pede oração também para ela, para o esposo João, para os filhos Leandro, Martina, Marina, né? João Vitor, para o genro Luciano, as noras Jardeli, Daniela. E para os tios Onofre e para a tia Maria, né? E todos da rádio, obrigado. A nega Matosinhos de Giro Carlos pede oração para o seu filho Tiago Matosinhos, que está na América. E para ela também, a preta de Giro Carlos também pede oração para ela e para os filhos Bárbara e Rodrigo, familiares que estão também na América. O programa Experiência de Deus está de volta amanhã, a partir das 10 horas.
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2: INSS libera consulta de segunda parcela do 13º salário antecipado. Cristiano Machado ganha nova faixa para tentar desafogar o impacto de obras.
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2: Aposentados e pensionistas e beneficiários do INSS já podem consultar o valor da segunda parcela da antecipação do 13º salário e o extrato de pagamento foi liberado. A consulta pode ser feita pela central de atendimento 135 ou pelo site aplicativo Meu INSS. Para isso, basta acessar e colocar senha do gov.br, clicar em extrato e checar o pagamento. O pagamento da segunda parcela será junto com o benefício deste mês, que vai de 25 de maio a 8 de junho. Para a primeira parcela, já foi paga em abril. Cerca de 35 milhões de pessoas serão beneficiadas, totalizando mais de 78,2 bilhões. Os primeiros a receber são os segundos, os segurados que têm cartão de benefício com conta com o final 1, dígito antes do traço. E em os que ganham até um salário mínimo, R$ 1.621, e para quem ganha acima do piso nacional. O crédito serão feitos na primeira, de 1º a 8 de junho. E começar pelos segundos que tem o final da matrícula 1 e 6.
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2: Vamos lá com o tempo e temperatura nesta manhã na cidade de Santana do Paraíso, né? Está com 24 graus, umidade relativa do ar está a 75%. A máxima hoje pode chegar aos 26 graus, céu nublado. A previsão de chuva está marcando 10%.
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2: Motoristas que passam pela Avenida Cristiano Machado na região norte de BH ganham uma nova faixa de circulação ontem. A mudança ocorre em um trecho impactado pelas obras da trincheira da Catedral Cristo Rei, na altura da Vila Clóvis. A busca melhor do fluxo de veículos no sentido centro. O trecho entre as ruas Aldemiro Fernandes Torres das Gabirobas, operava com apenas uma faixa devido a intervenções. Com a alteração, os motoristas passam a contar com duas pistas de circulação em aproximadamente 150 metros da avenida. A administração municipal afirma que a medida integra ações para reduzir o impacto provocado pelas obras, considerada uma das principais intervenções viárias em andamento na capital. A trincheira da Catedral Cristo Rei recebe investimentos de mais de 161 milhões com recursos do Fundo de Mobilidade Urbana. O projeto prevê construção de uma trincheira de até 780 metros de extensão no eixo central da Avenida Cristiano Machado. Vamos com mais informações agora com Larissa Leite. Bom dia, Larissa.
8: Bora, Renato. Vamos Olá, nessa. Você que nos ouve aqui agora, neste instante. Hoje, logo mais às 19 horas, acontece o painel da diversidade em Governador Valadares. O evento é na sede da OAB no centro e promove o debate sobre os direitos da população LGBTQIAPN+, e de grupos minorizados. A programação conta com palestra do professor da Univale, Edmárcio Carvalho, o pedagogo Nicolas Toso, mesa de discussão com autoridades e homenagens a personalidades locais. A entrada é gratuita e aberta ao público. Em Governador Valadares, faz 26 graus, o índice de raios ultravioletas agora está alto, então proteja-se do sol. A umidade relativa do ar está em 53% e o céu está predominantemente claro. A gente achou que o dia hoje estaria nublado, tivemos uma chuvinha aí no início da manhã, mas é Valadares sendo Valadares. E atenção, amantes da leitura! Acontece durante todo o mês de maio o Bazar das Letras da Academia Valadarense de Letras. E agora tem novidade. A cada livro adquirido, você recebe um número para concorrer ao box de Gabriel Garcia Marques, vencedor do Prêmio Nobel de Literatura, além de outros dois livros especiais. Os números são limitados. O bazar acontece na Academia Valadarense de Letras, das 9 da manhã às 3 da tarde, de segunda a sexta. O sorteio será no dia 28 de maio, às 19h30, durante a Noite Cultural, com música, brindes e mais sorteios. Na Rua Marechal Deodoro, número 759, no centro. E esse foi o Univale Rádio na Rede Oriente FM. 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Muito obrigada, Renato.
2: Ok, Larissa.
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0: Corinthians 11:15, bom dia!
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3: Quinta-feira começando com mais um resumão das novelas para você ficar por dentro de tudo. E a gente abre o programa de hoje com A Nobreza do Amor. Xinua tenta dissuadir Jindal de fazer sua busca por Alica no Brasil. Niara e Alica ficam satisfeitas com o comportamento de Tonho sobre seu segredo. Dona Menina apoia Tonho. Mundica alerta Mirinho sobre a fuga de Fabrício. Mirinho se desespera ao perceber que levou um golpe do ex-sócio. Diógenes se desespera com a fuga de Fabrício e Graça tenta acalmar o empresário. Tonho reflete sobre suas diferenças com Alica. Dumi se preocupa com a conclusão de Jindal sobre o paradeiro de Alica. Mirinho confessa a Casemiro que não conhecia Fabrício muito bem. Carrapato veste a batina de Viriato e se apresenta a Belmira. Jindal envia Malungo ao Brasil para buscar Alica. Continue ligado porque daqui a pouco tem Coração Acelerado.
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0: Eita, nós, hein? Essa manhã gostosa, só com música boa pra você aqui na Orange FM. Thales Lessa, Dati Gostoso, Murilo Rufis, é Neto e Cristiano também, o Veneno. Também teve o Cleiton e Romário. Opa, cadê eu, hein? Daqui a pouco eu tô de volta com você com mais música na sequência. Vamos ver se tem alguma dica de saúde aqui pra você hoje. Vamos ver o que, que tem aqui. Vou botar meu óculos aqui pra me enxergar melhor, né? Dica de saúde, coloque o óculos. Pois é, alguns hábitos saudáveis. Pois bem, ter um bom funcionamento das refeições, melhor, fracionamento. Ah, tá vendo? Vou acertar o óculos direito, vou enxergar melhor. Vamos lá de novo, hein? Olha, alguns hábitos saudáveis. Ter um bom fracionamento de refeições. Fazer 4 ou 5 pequenas refeições por dia. Mastigar bem os alimentos, pelo menos 25 a 35 vezes cada garfada. Ingerir bastante líquidos, principalmente água, mas sempre entre as refeições. Consumir bastante alimentos ricos em fibras, verduras, frutas e cereais. Inicie as refeições com as verduras ou legumes crus. Tá vendo aí? É uns hábitos saudáveis para você se alimentar bem e não ter problema aí na digestão, tá bom? 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Daqui a pouco eu tô de volta, sai daí não.
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3: Quinta-feira começando com mais um resumão das novelas para você ficar por dentro de tudo. E a gente abre o programa de hoje com A Nobreza do Amor. Chinua tenta dissuadir Jindal de fazer sua busca por Alica no Brasil. Niara e Alica ficam satisfeitas com o comportamento de Tonho sobre seu segredo. Dona Menina apoia Tonho. Mundica alerta Mirinho sobre a fuga de Fabrício. Mirinho se desespera ao perceber que levou um golpe do ex-sócio. Diógenes se desespera com a fuga de Fabrício e Graça tenta acalmar o empresário. Tonho reflete sobre suas diferenças com Alica. Dumi se preocupa com a conclusão de Jindal sobre o paradeiro de Alica. Mirinho confessa a Casemiro que não conhecia Fabrício muito bem. Carrapato veste a batina de Viriato e se apresenta a Belmira. Jindal envia Malungo ao Brasil para buscar Alica. Continue ligado porque daqui a pouco tem Coração Acelerado.
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0: Oriente, agora 11:35, bom dia.
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2: 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E agora vamos falar de Quem Ama Cuida. Otoniel trata Arthur com hostilidade, mas Elisa pergunta se ele quer esperar Adriana chegar. Kleber nota que Pedro não conseguiu tirar Adriana da cabeça. Ademir aconselha Pilar a retirar o processo contra Arthur. Arthur oferece o emprego de volta a Adriana. Dora conta a Pedro que André está voltando para o Brasil. Pedro encontra a Adriana e fica sabendo que ela e a família deixarão o abrigo. E esse foi o nosso resumão das novelas de hoje. Obrigada pela companhia e até a próxima.
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1: Você sabia?
2: Você sabe qual a origem da palavra pão dura?
1: Você sabia?
2: Existe mais de uma versão para a origem dessa expressão. A mais conhecida diz que, no século XX, havia um mendigo no Rio de Janeiro que pedia qualquer coisa para comer, até mesmo um pão duro. Quando ele morreu, descobriu-se que, na verdade, o suposto mendigo era um homem de muitos pertences. Assim, pão duro passou a ser o apelido de quem é muito apegado ao dinheiro.

0: Cheico, Ed Brito, Samuel Rosa, ou melhor, Samuel, Ed Brito e Samuel, né? Tá lá de Rosa. E o Romance Rosa, né? Fechando então mais uma edição do nosso Bom Dia Oriente desta quinta-feira. Amanhã estaremos de volta, né? Sextou. E tomara que o sextou de amanhã não esteja, né? Com essa nossa amiga semiga aí, com esses probleminhas aí de queda de energia nas cidades aí, né? Infelizmente, tivemos aí locais aí que não tinha, tivemos quedas, né? Ai, ai, vamos ver se a CEMIG resolve essas questões pra nós aí. Vamos lá, CEMIG, vamos dar um jeito. E agora vem a última informação de hoje.
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0: Ferros recebe circulação de espetáculos e palhaçaria, música e teatro. PF rejeita pedido de delação de Daniel Vocaro e do Banco Master. Polícia Federal, o negócio tá feio, né?
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0: A cidade de Ferros, distante cerca de 180 quilômetros de BH, é palco pela primeira vez de apresentações de minha companhia, né? Minha companhia, melhor dizendo, minha companhia, né? Grupo Capital formado pelas palhaçadas Tecla, Maria, Tereza Costa, Brisa, Janaína, Mors. E a programação na cidade teve início ontem, conta com espetáculos de escolas, lares,

0: de idosos, instituições para pessoas com deficiência, além de uma sessão aberta ao público, sábado de 23. Todas as alterações são atrações, melhor dizendo, são gratuitas. O projeto já passou por Governador Valadares, Paracatu, Poço Fundo e será encerrado em junho na cidade de Heliodora, totalizando 35 apresentações pelo interior do estado. De acordo com as idealizadoras, o objetivo da circulação é alcançar diversos perfis de público. Cada um dos 5 municípios inseridos no projeto recebe 7 apresentações. Isso é bom, né?
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0: Vamos lá com o tempo e temperatura nesta manhã para fechar nossa manhã aí em Governador Valadares. Agora vamos aqui em Tarumirim com 25 graus, umidade relativa do ar 74%. Máxima hoje pode ficar nos 26 graus. Previsão de chuva 35%. Agora Governador Valadares. Tomara que 27 graus, né? E a máxima hoje pode chegar nos 28 graus. A umidade relativa do ar está 66%, com 20% aí de previsão de chuva para hoje, para aqui, para Governador Valadares. Tomara que ela venha. O sol tá rachando já.
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0: Pois é, a Polícia Federal rejeitou a proposta de delação premiada apresentada pelo ex-banqueiro Daniel Vorcaro, a do Master, preso desde 4 de março por suspeita de fraudes financeiras. Apesar da negativa, as negociações continuam a andamento com a Procuradoria-Geral da República. Vorcaro foi transferido para uma cela comum na Superintendência da Polícia Federal, em Brasília. Nos bastidores, a mudança foi interpretada como um sinal do descontentamento da corporação com os termos da colaboração apresentada até o momento, considerada insuficiente para omitir nomes e episódios relevantes para as investigações. E continua, né? O Oriente News estará de volta amanhã a partir das 9 da manhã com mais informações para você. E eu também estarei de volta a partir das 8 horas da manhã com você aqui na programação. E lembrando que às 5 da manhã tem o Marcão aí no programa Amanhecer Sertanejo, o melhor da música sertanejo para você, com a sua participação aí, tá bom? Tchau, com Deus e até amanhã.
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0: Oriente, 1:09.
1: Terça-feira, 5 de maio, começando mais uma edição do Café Express. Eu sou Vitória Vieira.
2: Confira só as manchetes de agora do Café Express.
1: Governo lança campanha nacional pelo fim da escala de trabalho 6x1.
2: Começam a valer penas maiores para furto, roubo e receptação.
1: Mercado eleva a previsão da inflação para 4,89% neste ano.
2: Você vai saber quais são os títulos de renda fixa recomendados pela XP agora para o mês de maio.
1: Log e Fundo Imobiliário do Itaú firmam um acordo de R$1 bilhão. O governo federal lançou uma campanha para o fim da escala de trabalho 6x1 sem redução salarial. O objetivo é melhorar a qualidade de vida dos trabalhadores. A proposta prevê a redução da jornada semanal para 40 horas, mantendo o limite de 8 horas diárias e garantindo 2 dias consecutivos de descanso. Segundo a Secretaria de Comunicação Social, cerca de 37 milhões de pessoas podem ser beneficiadas. O modelo busca equilibrar produtividade, bem-estar e inclusão social, além de estimular os impactos positivos na economia.
2: A Lei 15.397 de 2026 aumentou as penas para crimes como furto, roubo, receptação e estelionato, incluindo golpes virtuais. O furto simples passa a ter pena de até 6 anos, enquanto o furto de celular pode chegar a 10 anos. Crimes eletrônicos também tiveram punições ampliadas. No caso de roubo com morte, a pena mínima sobe para 24 anos. A receptação agora prevê até 6 anos de prisão e a interrupção de serviços de comunicação passa a ter pena maior. A lei também determina a punição em dobro quando os crimes ocorrerem em situações de calamidade pública ou atingirem estruturas de telecomunicação.
1: A previsão do mercado financeiro para o Índice Nacional de Preços ao Consumidor Amplo subiu de 4,86 para 4,89% neste ano, segundo o Boletim Focus. É a 8ª alta consecutiva, influenciada pela guerra no Oriente Médio, que pressiona combustíveis e inflação, ultrapassando o teto da meta definido pelo Conselho Monetário Nacional de 3%, com tolerância de até 4,5%. Em março, o índice foi de 0,88%, com destaque para transportes e alimentação, segundo o IBGE.
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2: A XP Investimentos manteve para maio uma postura conservadora em renda fixa, com preferência por ativos pós-fixados para capturar o nível ainda elevado da taxa básica de juros. A casa avalia que o carrego segue atrativo no curto prazo, mesmo com o início do ciclo de cortes da Selic. A recomendação reflete um cenário macroeconômico ainda pressionado. Em abril, o Comitê de Política Monetária reduziu a Selic para 14,5% ao ano, mas a inflação continua no radar, influenciada por fatores externos como petróleo elevado e tensões geopolíticas.
1: A Log Comercial anunciou que avançou com a maior venda de ativos da história ao fechar um acordo de R$1 bilhão com o fundo imobiliário Itaú Log CP. Segundo fato relevante, a operação envolve a alienação de 11 empreendimentos logísticos e reforça a estratégia de reciclagem de portfólio da companhia. 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
0: Oriente, agora 1:14.

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3: Oriente 1:29.

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0: preto. Nele, todos os animais têm um par, menos o mico. Assim, quem termina a partida com o mico na mão perde o jogo, ou seja, acaba pagando o mico.
1: Daqui a pouco
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4: Oriente 1:48.

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0: Ambiente 2 e 4.
1: Olá, você por dentro das notícias do Brasil e do mundo. Este é o Café Express.
2: E eu sou Vitória Vieira. Vamos às manchetes.
1: Bilhões de refeições ao redor do mundo estão em risco por causa da guerra no Irã, diz presidente de empresa de fertilizantes.
2: Preços do milho tiveram leves ajustes regionais na semana passada.
1: Inscrições para a formação de professores de matemática vão até o dia 15.
2: Apple supera em lucro e receita no segundo trimestre fiscal.
1: Brasil Agro vende área de fazenda no Paraguai. A guerra no Irã e a instabilidade no Golfo, com bloqueios no Estreito de Hormuz, podem interromper o fornecimento global de fertilizantes e seus insumos, segundo o executivo da Yara International. Sven Tore Hoster alertou que o impacto pode reduzir a produção agrícola mundial e ameaçar a segurança alimentar, com potencial perda de até 10 bilhões de refeições por semana. Países mais pobres seriam os mais afetados. A menor disponibilidade de fertilizantes tende a reduzir a produtividade das safras, o que pode gerar escassez e maior competição por alimentos no mercado global.
2: Os preços do milho tiveram leves variações na última semana nas principais regiões produtoras do Brasil. Em São Paulo, houve pequenas altas devido à restrição na oferta por parte de vendedores, enquanto no Sul e no Centro-Oeste predominaram as quedas. A pressão sobre os preços veio do avanço da colheita da safra de verão no Sul, dos altos estoques disponíveis e da forte colheita de soja no Centro-Oeste. As negociações ocorreram de forma pontual, com compradores priorizando estoques já adquiridos e vendedores cautelosos, limitando a oferta diante da instabilidade climática.
1: O Ministério da Educação, com apoio da Universidade Federal do Ceará, abriu inscrições até o dia 15 de maio para o curso de aperfeiçoamento em ensino de matemática na educação básica. A formação é destinada a professores do 5º e 6º ano e formadores pedagógicos vinculados a escolas participantes do Compromisso Nacional Toda Matemática. São 100 vagas por estado, divididas igualmente entre os anos atendidos. O curso tem 180 horas, modalidade à distância com atividades online e possíveis encontros presenciais. Participantes com frequência mínima de 75% nas atividades síncronas receberão certificado.
2: Vamos com as notícias do mercado financeiro.
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2: A Apple informou que teve lucro líquido de 29 bilhões de dólares no segundo trimestre fiscal, aumento de 19%. O lucro ajustado por ação foi de 2 dólares, acima dos 1,97 dólar previsto por analistas. A receita foi de 111 bilhões de dólares, também ultrapassando as estimativas e avançando 16% em relação ao segundo trimestre fiscal de 2025. A receita com iPhones subiu 21% para quase 57 bilhões de dólares à medida que os consumidores continuaram a trocar os aparelhos em forte ritmo.
1: A Brasil Agro, a GRO3, informou ao mercado a venda de uma área total de 921 hectares da fazenda Muruti, propriedade localizada no Paraguai. Mostrou um fato relevante divulgado ao mercado. O valor nominal da transação é de US$1.500.000. Equivalente a 3.062 dólares por hectare útil. Deste montante, o comprador realizou o pagamento inicial de 350 mil dólares e vai realizar um pagamento adicional de 853 mil dólares, mediante o cumprimento de condições suspensivas, e pagará o saldo remanescente de aproximadamente 300 mil dólares em 3 parcelas anuais.

0: Uma pausa rapidinha no Café Express. Voltamos já já.
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0: obrigado. Pilantra com nós não quer problema.
1: Que pancada,
0: meu Deus. O Delvari.

0: Olá, galera que tá ligada no Link. Que bom ter você com a gente para mais uma dose de energia boa, de papo descontraído e, claro, das notícias que estão bombando no mundo do entretenimento. Link! E por falar em vídeo viral, quem deu o que falar foi a nossa Alcione. A Marrom, com seus 78 anos, mostrou que tá com tudo. Ela reagiu à repercussão do vídeo em que aparece sambando e foi tão bom que a web até sugeriu que fosse inteligência artificial. Mas não, é a Alcione de verdade, dando show como sempre com seu próprio meme pra provar que é real. Maravilhosa, né? Gente, essa foi a nossa parte de hoje com muita interação e notícias quentinhas. Eu fico por aqui, obrigada pela sua companhia maravilhosa. A gente se encontra na próxima edição do Link, viu? Um super beijo e até lá!
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1: Vamos lá então, tá começando mais um vídeo do programa Cai no Laço. Como é que você tá? Você tá bom? Que bom. Aqui é o Fernando Leme.
2: Segura, meu povo.
1: Hoje, 21 de maio. Quinta-feira, coisa boa.
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1: Alguns fatos que marcaram época no dia 21 de maio. Lá no ano de 1904 foi fundada em Paris a FIFA. Primeiro presidente da entidade que comanda o futebol, que comandou, né? Foi o jornalista francês Robert Guérin. Em 1927, o americano Charles Lindbergh, ele completou o primeiro voo sob... Melhor dizendo, solo, trouxemos a óculos, né? Primeiro voo solo e sem escalas sobre o Oceano Atlântico. E em 1977 morreu, aos 63 anos, Carlos Lacerda, dono do jornal Tribuna da Imprensa e governador da Guanabara. Lacerda foi considerado um dos maiores opositores de Getúlio Vargas. Quem faz aniversário hoje é o rapper Notorious B.I.G., já falecido em 1997. Também o cantor Roberto Frejá e Aloysio Jorge Andrade Franco, poeta, também já falecido, morreu em 1984, ele faria aniversário hoje. Hoje é o dia da cachaça, hoje é dia do enxadrista e é o dia da língua nacional, hein?
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1: Essa é a trilha sonora da sua programação. Vamos lá, continua.

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Um pipoqueiro honesto devolveu Pix. É verdade, a honestidade sempre será uma boa notícia. Um pipoqueiro da cidade de Divinópolis, no estado de Minas Gerais, virou assunto nas redes sociais depois de devolver R$270 que recebeu por engano em um Pix. Ele contou que no dia do ocorrido, a cliente havia comprado 3 pipocas, totalizando o valor de R$30. Só que na hora de transferir o pagamento, ela enviou 300 sem perceber. A médica, que realizou o pagamento, só notou o engano algum tempo depois. O Adriano Silva percebeu o erro também somente após algumas horas e tratou de devolver o excedente imediatamente. A atitude virou notícia na cidade e ganhou a imprensa nacional. Justo, justíssimo, né? O nome do pipoqueiro é Adriano da Silva. Parabéns.

0: Vamos lá, é hora de mandar alô pra quem tá na sintonia da nossa programação, mandando WhatsApp aí pra gente. A Sônia e a Adriana estão no trabalho acompanhando o nosso programa, obrigado pelo carinho. Sabrina Gonçalves também, a Márcia Forni, obrigado. Zé Eliosmar, a Fernanda, Maria Rita, obrigado pelo carinho, e a Elza também tá acompanhando o nosso programa, valeu.
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0: gente segue por aqui com muita música boa. 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
0: Música boa pra você é aqui na nossa programação.

Que bom que você tá acompanhando o nosso programa com muita música boa, muitas informações também, né? Do Brasil e do mundo. E as suas participações através do WhatsApp, vai mandando aí, porque daqui a pouquinho rola aquele salve, daqui a pouquinho vai rolar aquele super alô.

0: programa por aqui não pode parar, né? E os alôs também não, a Vanicinha Pereira tá acompanhando o nosso programa, obrigado pelo carinho, a Willa, alô Renata, a Laura Maria também tá acompanhando o nosso programa, o Guilherme, a Suelen Castilho, obrigado pelo carinho, e a Juliana Chediak também acompanhando o nosso programa, obrigado, aquele alô.
1: Pessoal, bora fazer uma pausa e eu volto já já com mais uma super sequência, me espera que eu espero você também.
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0: Muito obrigado, gente! Obrigado pela presença, obrigado pela energia de vocês, obrigado pelo carinho.
1: Obrigado por estar aqui com a gente em mais um dia especial, mais uma noite especial. Que Deus abençoe nossos fã-clubes, nossos amigos, nossos familiares. Muito obrigado por somar com a gente toda essa noite.

0: usa o nome barra para bairros ou cidades.
1: Não saia daí, daqui a pouquinho a resposta da pergunta do
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0: 15:42.
1: Você sabia?
2: Você sabe por que se usa o nome barra para bairros ou cidades?
1: Você sabia?
2: Barra é um acidente geográfico que pode ocorrer no rio ou no mar. Uma cidade pode receber esse nome porque a entrada do porto dessa cidade é relativamente estreita por causa da sedimentação, como se fosse um portal chamado de barra. Quando o nome de bairro pode ser representado por uma várzea, lagoa ou rio que tenham características semelhantes, no caso da Barra da Tijuca, bairro do Rio de Janeiro, tem a ver com o fato da área da barra ter grandes lagoas interligadas e conectadas ao mar.

0: E vamos lá, conferindo aí a nossa programação. Segue
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0: E vamos lá, a sequência de músicas por aqui não para.

0: FM, hein?
1: E essa é a Rádio Oriente FM 106,5. Mas que maravilha a participação de cada um de vocês aí, mandando aqui, registrando a audiência na cidade de Pescador. Obrigado pelo carinho. Piedade de Caratinga também, sempre com a gente. Pocrane.
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Não sei se você tá sabendo, mas o cuscuz ele melhora o intestino e baixa o colesterol. Você sabia disso? É paixão dos nordestinos, meus amigos. O cuscuz ainda divide muitas opiniões quando o assunto é nutrição, mas agora médicos e nutricionistas explicam que o alimento ajuda no funcionamento do intestino e pode colaborar no controle do colesterol quando faz parte de uma alimentação equilibrada. Feito principalmente de milho, o cuscuz ele fornece energia de forma gradual ao organismo e pode ser fonte de carboidratos complexos. E além disso, contém vitaminas do complexo B e também minerais importantes para o funcionamento do corpo. Outro detalhe que chama atenção está nas fibras presentes no alimento. Mesmo em quantidade moderada, elas ajudam o intestino a funcionar melhor e contribuem para diminuir a absorção de gorduras, o que pode auxiliar no controle do colesterol ruim, o LDL. Não é uma notícia boa? Claro que é.

0: Tá na sintonia também a Larissa Vilela, a Glória, Amanda, Antônio Neto, obrigado, Gleiciane Junqueira, valeu.
1: Não sai daí que tem muito mais músicas pra você aqui na Oriente FM.
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4: 16 horas e 3 minutos.
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4: E vamos lá, conferindo aí a nossa programação. Segue.
6: Júnior, o que será que tinha naquele áudio, hein, meu irmão?
7: César, eu também quero saber, velho.

mais gostosa no seu rádio. Obrigado pela audiência. Continue participando aí através do WhatsApp, porque daqui a pouquinho vai rolar aquele salve. Daqui a pouquinho vai rolar aquele alô pra quem tá acompanhando a nossa programação. Obrigado aí pela audiência. Vamos lá, a música continua.

E vamos seguindo o nosso programa. Muito obrigado pelo carinho de cada um de vocês. A Estela está na sintonia da nossa programação, a Cláudia Moreira, a Matilde Silva também, a Maria Helena, Sebastiana de Fátima Bernardes, André Aparecida, Daniel Gregatti também está acompanhando.

0: Olá, galera que tá ligada no link. Que bom ter você com a gente para mais uma dose de energia boa, de papo descontraído e, claro, das notícias que estão bombando no mundo do entretenimento. Link! E por falar em vídeo viral, quem deu o que falar foi a nossa Alcione. A Marrom, com seus 78 anos, mostrou que tá com tudo. Ela reagiu à repercussão do vídeo em que aparece sambando. E foi tão bom que a web até sugeriu que fosse inteligência artificial. Mas não, é a Alcione de verdade, dando show como sempre com seu próprio meme pra provar que é real. Maravilhosa, né? Gente, essa foi a nossa parte de hoje, com muita interação e notícias quentinhas. Eu fico por aqui, obrigada pela sua companhia maravilhosa. A gente se encontra na próxima edição do Link, viu? Um super beijo e até lá!
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0: 16:25. 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Cantora Shakira convida crianças de Uganda para dançar com ela na final da Copa do Mundo. Vamos ver aqui, ó. A cantora confirmou em um vídeo o convite que já havia feito para crianças da Uganda na África para que dancem com ela na final da Copa do Mundo deste ano. No vídeo, a artista, postado no perfil da cantora, né? Lá no Instagram, ela disse que eu quero que seja especial para todos nós, inesquecível. Por isso eu decidi convidar vocês para poder dançarem comigo na final. As crianças agradeceram e comemoraram. Sim, finalmente, a rainha Shakira confirmou. Deus é grande, nos vemos na Copa do Mundo. Esta é pra África e Uganda, diz a legenda. Olha aí.
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0: 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E vamos lá, porque por aqui é só música boa.
2: E aí, vacilão?

música maravilhosa que você gosta rola aqui na nossa programação. Nosso muito obrigado pelo seu carinho, pela sua audiência. Continue pedindo a tua aí através do nosso WhatsApp. Daqui a pouquinho a gente vai mandar aquele alô pra galera toda que tá na sintonia aí. E claro, sua canção também rola aqui na nossa programação, né? Muito bom saber que você tá aí. Esteja você em casa, no seu trabalho, esteja você aí dando uma caroninha pra gente no teu carro, no teu caminhão. Nosso muitíssimo obrigado pela tua audiência. Vamos lá, a programação não para.

0: Gouveia. Um grande beijo pra vocês aí, Coronel Fabriciano também, sempre na nossa sintonia. São Sebastião do Anta. Alô, Timóteo. Timóteo também na sintonia junto com a gente aí. Muito obrigado pelo carinho, pela audiência aqui no 106,5 Leste Oriente.
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0: você que tá acompanhando a nossa programação, mandando WhatsApp, atenção, hein? É hora de mandar alô. A Helenice Rocha tá com a gente, a Aline, Matheus Reis, a Juliana também, a Sônia Santos, obrigado pelo carinho, e a Maria Ângela, valeu. Onde quer que você esteja, você está muito bem sintonizado, 106,5 Oriente FM, sucesso o tempo todo.
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3: Oriente. 16:42.
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3: Sensacional. Pra você que tá aí no trabalho, nosso muito obrigado pelo carinho. Tô sabendo que tem bastante gente com o radinho ligado aí no trabalho, em casa, no seu carro dando uma caroninha. Boas festas pra todos vocês aí. Vamos lá, o programa não pode parar, o programa por aqui segue.
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3: Música boa pra você é aqui na nossa programação.

0: aquela música que você gosta na melhor programação do seu rádio. Você participa, você pede, a gente, né, vai anotando aqui os pedidos musicais, mandando para o programador e a qualquer momento rola na nossa programação. Vamos nessa, a música continua.
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0: Mal Fercata, obrigado Ateleia, alô Belo Oriente, obrigado pelos carinhos, obrigado pela sintonia.
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0: vamos seguindo o nosso programa, mandando aquele alô bacana pra todo mundo aí na sintonia da nossa programação. A Águida e o Serafim estão em casa acompanhando. Grande abraço pra vocês aí, a Lúcia Reis, a Tatiane e o Manuel também, a Célia e o Oliver, a Viviane, o Rander e o Ricardo e o Fernando também acompanhando o nosso programa lá no trabalho. Um grande abraço pra vocês aí.
1: Vamos lá, gente. Pra você que tá online aí, obrigado pelo carinho, né? Pra você que tá em casa, no carro, interage com a gente. Já já eu volto.
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6: Dezessete horas e 3 minutos.
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8: Vamos lá, quinta-feira chegou, meu amigo, e chegou detonando.
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8: Babados e fofocas está no ar, e aí, beleza?
10: Tudo certinho, Fernando.
8: Dica do dia.
10: Hoje eu vou trazer uma receitinha caseira de uma água perfumada que vai só 3 ingredientes pra você deixar a sua casa, ó, extremamente cheirosa.
8: Boa, mas é pra passar no chão, usar no banheiro, onde quer?
10: Pra borrifar, Fernando. Onde o seu coração mandar. Você borrifa em cima da roupa de cama, na cortina, no tapete, na poltrona, na cadeira estofada, no tapete, você borrifa onde seu coraçãozinho mandar.
8: Ah, bom. Primeira fofoquinha.
10: E bora de fofoquinha, gente. Tô aqui no mixme.com, né? E o Bad Bunny surpreende com declaração aos fãs brasileiros. Olha, me apaixonei por vocês. Pois é, o astro porto-riquenho, né, Bad Bunny, teve no Brasil pela primeira vez aí há cerca de 3 meses, né, pra uma série de shows em São Paulo, e surpreendeu os fãs com uma declaração aí pro nosso país. Nos stories do Instagram, ele afirmou ter se apaixonado pelo público brasileiro, né? Olha, só penso em quando voltarei. Gente, eu tenho que fazer uma ressalva aqui do público brasileiro, né? É, a maioria, eu acho que o público brasileiro, ele tem muito calor nos shows, digamos assim. Então ele canta, ele participa, ele meio que se entrega de corpo e alma ali nos momentos, né? Então é bem comum a gente ver vários artistas vindo fazer show no Brasil e se surpreenderem com o calor, com isso que eu falei, de entrega mesmo do público ali durante o show. E acho que com o Bad Bunny não foi diferente, né? Por isso esse elogio, olha, por alguma razão, desde criança eu sonhava em ir ao Brasil. Sonho que se realizou em 2026, um momento que nunca esquecerei.
8: Lá se foi a primeira informação dos bastidores. Daqui a pouquinho tem mais. Vamos de música?

0: babados e fofocas na sua quinta-feira. Não pegou a abertura do programa? Olha aí a dica do dia, minha senhora.
1: Isso mesmo, uma receitinha de água perfumada pra você deixar sua casa super cheirosa.

0: Pelo menos economizei uns 100, 200, 300, 500, economizei mais de 1.500.
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0: mais músicas pra vocês. Esse é o Babados e Fofocas e vamos lá, mais informações dos bastidores.
1: Ai, ai, ai, tô no R7, aba do Fofocalizando aqui, né? Na aba da Fabíola. Zé Felipe usa música sugestiva após tirar sarro de Vini Júnior e Virgínia, o cara que você merece, né? O Zé, ele segue alimentando ali o climão envolvendo o Vini e a Virgínia. Agora até trilha sonora entrou pra história, gente. Depois de comentar, bom dia, fica bem, kkk, numa publicação, né, da ex-mulher, claramente fazendo referência ao texto de despedida do Vini Júnior, o sertanejo apareceu malhando e escolheu uma música pra lá de sugestiva pro vídeo. A faixa Homem é Homem, Moleque é Moleque, parceria do Zé com o Natan. E o trecho selecionado também não passou despercebido. Olha, você tá de cara com o cara que você merece. Você vai ver que homem é homem e moleque é moleque. 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Eita lasqueira, será que tem volta isso? Eu não sei, sabe? Tem muita gente torcendo, os fãs todos torcendo pra isso, mas eu não sei se tem volta os dois, não.
0: Já, já tem mais uma pra você.
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0: 17:19.
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2: Vamos lá, seguindo em frente com o nosso programa na sua quinta.
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2: 21 de maio, mais fofoca, Gi.
4: E a influenciadora Juju Oliveira, né, que é conhecida nas redes sociais como a Juju do Pix, voltou a chamar a atenção, gente, ao mostrar o resultado da terceira cirurgia realizada para poder retirar o óleo mineral que foi injetado no rosto dela há alguns anos. As novas imagens, né, que foram divulgadas por ela, já é possível perceber mudanças significativas, principalmente ali na região das bochechas, né? Onde o produto causou deformações ao longo do tempo. Além da transformação facial, a influenciadora também revelou que colocou próteses de silicone de 550 ml nos seios, né? Apesar ali da melhora visível, né? A Juju ainda vai precisar passar por novos procedimentos cirúrgicos para remover totalmente, né, o óleo mineral enrijecido que foi aplicado em 2017 numa clínica clandestina.
2: Maravilha, já já tem mais. Vamos de música.
5: Esse é o Bar dos Mãos.

0: Gomes.
1: Obrigado, fã. Ah! Babados e fofocas, não para. Vai mandando o seu alô. Já já tem os abraços, tá? E a dica da Gi também.
2: Isso mesmo, um truquezinho, uma receitinha, na verdade, tá? De uma água perfumada ou aromatizador de ambiente, como você quiser chamar aí na tua casa. Aquela receitinha que deixa a sua casa muito mais cheirosa.
1: Já, já!

0: Bahia. Um grande beijo pra vocês aí, Coronel Fabriciano também, sempre na nossa sintonia, São Sebastião do Anta. Alô, Timóteo! Timóteo também na sintonia junto com a gente aí, muito obrigado pelo carinho, pela audiência, aqui no 106,5 Leste Oriente.
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0: horas de música, suas melhores, vai pedindo a tua aí daqui a pouquinho, vai rolar, alô, vamos fofocar, Gi?
1: E a Fernanda Lima, gente, se tornou alvo de uma disputa judicial envolvendo a administração do seu patrimônio financeiro. A apresentadora está sendo cobrada pela Prada Assessoria, uma empresa que afirma ter sido contratada para prestar serviços de gestão financeira e planejamento patrimonial da artista. O processo ele foi ajuizado em março desse ano e envolve uma cobrança superior aí a R$100 mil relacionada ao encerramento do contrato entre as partes. Segundo informações divulgadas pela coluna da Fábio Oliveira, a Prada Assessoria afirma que a relação profissional com a Fernanda começou em 2021 e foi encerrada em 2025 por decisão da apresentadora. A empresa sustenta que, conforme previsto contratualmente, a artista deveria pagar um valor referente aos chamados serviços de off-board, né? Inicialmente calculado ali em cerca de R$102 mil. Com a atualização monetária, a cobrança judicial teria chegado a aproximadamente R$106 mil, né? De acordo com os autos, a situação se agravou após a Fernanda questionar a condução dos investimentos realizados pela empresa. A apresentadora teria alegado que algumas aplicações financeiras causaram prejuízos e teriam sido feitas sem autorização adequada, né? A assessoria, por outro lado, sustenta que todas as operações seguiram as diretrizes previstas em contrato e que os investimentos receberam prestação de contas regular, né? Segundo a defesa da Fernanda, no entanto, a apresentadora decidiu romper com a empresa após identificar falta de transparência ali nos relatórios financeiros e supostas irregularidades na gestão do patrimônio. Eita, que isso aqui ainda vai dar muito pano pra manga, né? A Fernanda, ela também argumenta que a cobrança ali pelos chamados serviços de off-board não estaria prevista no contrato e seria uma imposição unilateral da empresa.
0: Maravilha, já tem mais uma pra você, tá? No próximo bloco, eu vou te contar uma notícia, não sai daí não.
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0: com eles hoje?
1: Nós vamos acabar com vocês hoje.
0: Beleza!

0: furacões?
1: Não saia daí. Daqui a pouquinho, a resposta da pergunta do...
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0: 17h43.
1: Você sabia?
2: Você sabe como se classificam os furacões?
1: Você sabia?
2: A escala Saffir-Simpson estabelece 5 níveis diferentes para os furacões. A escala foi criada pelo engenheiro Herbert Saffir, que realizou diversos estudos sobre o impacto dos furacões sobre as construções, e pelo meteorologista Robert Simpson, que foi diretor do Centro Nacional de Furacões e do Projeto Nacional de Pesquisa sobre Furacões. O nível de destruição é avaliado a partir da velocidade máxima dos ventos.
1: Você sabia?
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4: Vamos seguindo nessa quinta-feira sensacional, dia 21.
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4: Fofoquinha no ar. Vamos lá, Gi, mais uma.
6: E após eliminar 19 quilos sem recorrer às canetas injetáveis, a gente tem que falar isso, né? Porque hoje em dia todo mundo tá emagrecendo mais com as canetas, né? Então, sem as canetas, tá? Recurso bastante utilizado no processo de emagrecimento, como eu acabei de falar. A atriz Fabiana Carla celebrou seus atuais 78 quilos e um manequim 46. Olha, é importante frisar que eu escolhi aos 48 anos, né, lá em 2023, começar o movimento para que eu pudesse estar bem aos 50. Sempre acreditei que a minha mente poderia acompanhar o meu corpo. Foi quando comecei no método 7, né? Embora tenha resistido inicialmente ao uso das canetas, depois de muita pesquisa e orientação médica, a Fabiana decidiu, né, aderir ao tratamento para o controle da insulina, né, somente a após conquistar a perda de peso. Então ela está utilizando caneta sim para tratar de diabetes e não para perder peso. Olha, foi com ele que eu perdi 19 quilos e sem nenhum uso de caneta injetável, com o método que ela fez, né? Protocolo de dieta, vitamina, aminoácido, e ela disse que é o que funcionou para ela. E agora ela usa a canetinha pro controle da glicose, né? Da insulina ali, ou seja, ela perdeu 19 quilos sem medicação injetável.
4: Maravilha, vamos nessa. Então o programa não para, segue. A gente agradece a sua audiência, para você que tá no carro, em casa, no seu trabalho. Vamos lá.

0: esse é o nosso Babados e Fofocas, bom demais, ó, daqui a pouquinho a dica, né, Gi? Falta pouco minuto, hein?
1: Isso mesmo, uma receitinha aí com 3 ingredientes de uma água perfumada pra deixar a sua casinha, né, super cheirosa.
0: Já

0: No fim da noite até.
1: Maravilha, só música boa pra você aqui na Oriente FM, hein? Aliás, lembrando você que tá aí ouvindo a gente, continue participando através do nosso WhatsApp. Anote o número aí, ó. 33997096377. 33997096377. Também através da nossa página no Facebook. É www.facebook.com/Rede Oriente FM. Segue a gente lá.
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0: vendo como o programa passa rápido? Olha aí, já estamos na hora final do nosso Babados e Fofocas e agora a hora da dica da Gi. Manda aí, Gi.
1: Então bora pra nossa receitinha de água perfumada pra deixar sua casa cheirosa o dia todo. Que você vai precisar de quatro coisas, tá, gente? Um borrifador, 200 ml de água, 200 ml de álcool e 50 ml de amaciante. Eu friso para que você use o amaciante concentrado, né? Porque o cheiro dele dura por mais tempo. Por mais que o álcool potencialize ali a duração, né? O amaciante concentrado, ele já tem essa do cheiro durar por mais tempo, exalar por mais tempo, né? Também tem o cheiro mais forte, o cheiro mais gostoso, mais acentuado, né? Então, o que você vai fazer? No seu borrifador, você vai misturar tudo. Vai adicionar água, o álcool e o amaciante, vai chacoalhar e é só perfumar. Gente, você pode borrifar nas suas fronhas, nos seus lençóis, nas cortinas, nos edredons, nos tapetes, nos estofados. E você vai ver o quanto que a sua casa vai ficar cheirosa o dia todo.
0: Vai ficar cheirosa mesmo?
1: Muito cheirosa. Fernando, é sensacional essa receita.
0: Eu tenho curiosidade. Eu acho que vou fazer lá em casa pra ver se
1: pode funciona. Fazer.
0: Até amanhã, Gi.
1: Até.
0: Continue na audiência, continue na sintonia aqui em 106,5.
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0: por nós, pecadores, agora e na hora de nossa morte. Amém. Rogai por nós, Santa Mãe de Deus, para que sejamos dignos das promessas de Cristo. Oremos. Infundi, Senhor, como vos pedimos, a vossa graça em nossas almas, para que nós, que pela anunciação do anjo, vimos ao conhecimento da encarnação de Jesus Cristo, vosso Filho, por sua paixão e morte, sejamos conduzidos à glória da ressurreição, pelo mesmo Cristo, Senhor nosso. Amém.
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lá para mais um motivacional hoje, 21 de maio. Vamos ver o que nós temos aqui. Essa história é legal, é antiga, mas é bacana. Um menino estava observando uma pequena borboleta tentando sair do casulo pendurado em uma árvore. E ela fazia força, se apertava, tentava avançar, mas parecia que não conseguia. Aí, com pena do esforço do inseto, o menino pegou uma tesoura e abriu cuidadosamente o casulo para poder ajudá-la. A borboleta finalmente saiu, mas havia um problema. Seu corpo estava inchado, suas asas ainda eram pequenas demais e fracas. Ela tentou voar e caiu no chão. Menino correu até o avô e perguntou: "Vovô, eu só queria ajudar, por que ela não conseguiu voar?" E o avô respondeu: "O esforço para sair do casulo é exatamente o que fortalece as asas da borboleta. Sem essa luta, ela nunca consegue voar." Aí o garoto ficou olhando para o inseto em silêncio. Aí naquela tarde ele aprendeu algo que levaria a vida toda. Existem batalhas que parecem difíceis demais, mas são elas que criam a força que ainda não temos dentro da gente. Então, às vezes, o que mais dói hoje é justamente o que está preparando você para voos maiores amanhã, meu amigo. 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Respira fundo aí, curte o que vem agora, porque é só música boa.

atrás da outra. Menos intervalos, mais música boa, muita informação do Brasil e do mundo, muitos alôs também. Vai mandando seu WhatsApp aí pra gente. Aqui você fica muito bem informado e ouvindo a melhor programação musical. E a música não para. Vamos lá.

0: E aí, já mandou seu WhatsApp pra nossa programação, é hora de mandar aquele salve pra galera que tá acompanhando a gente. A Isabel Cristina tá junto com a gente, a Tina, a Patrícia, a Heloísa também, a Tatiane, a Eunice, o Olímpio, Darlan Gonçalves também, Conceição Gomes, tá mandando alô pra todo mundo que tá na sintonia, tá querendo ouvir um modão sertanejo. Vamos tocar pra você já já.
1: Segura uns minutinhos aí que eu já volto.
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3: Dezoito horas e 24 minutos.
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3: Mais músicas pra você só aqui na nossa programação, e que bom que você tá acompanhando a gente, né? Vai mandando teu WhatsApp aí, porque daqui a pouquinho vai rolar aquele alô bem bacana pra todo mundo. Aqui tem muita informação e muita música pra você.
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3: E vamos lá, se prepara aí, porque tem muito mais sucesso chegando.

0: delícia saber que você tá aí do outro lado, junto com a gente, acompanhando a nossa programação aí pelo seu rádio, em casa, no carro ou no trabalho. Agradecemos a sua audiência. 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

que dia maravilhoso e que dia sensacional, porque você tá aí acompanhando a nossa programação, nosso muito obrigado pela sua audiência, é muito bom saber que tem assim, ó, um monte de gente ouvindo a gente por toda a cidade. Obrigado pelo carinho, muito obrigado pela sua sintonia, vamos nessa, a música não para.

0: muita energia positiva pra você que tá na sintonia da Oriente. Obrigado pelo carinho, obrigado pela sua audiência.
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0: maravilha, hora de mandar alô pra quem tá na sintonia da nossa programação, a Mauricéia Fernandes, a Sueli Martins, Suelen Martins, obrigado pelo carinho, a Paola abraço também, a Islan, um grande abraço, o Zé Rodolfo tá na sintonia, Vitória Paola. O Edson Pereira também tá acompanhando a gente. Um abraço para vocês aí, obrigado pelo carinho.
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0: Olá, galera que tá ligada no Link. Que bom ter você com a gente para mais uma dose de energia boa, de papo descontraído e, claro, das notícias que estão bombando no mundo do entretenimento. Link! E por falar em vídeo viral, quem deu o que falar foi a nossa Alcione. A Marrom, com seus 78 anos, mostrou que tá com tudo. Ela reagiu à repercussão do vídeo em que aparece sambando e foi tão bom que a web até sugeriu que fosse inteligência artificial. Mas não, é a Alcione de verdade, dando show como sempre com seu próprio meme pra provar que é real. Maravilhosa, né? Gente, essa foi a nossa parte de hoje com muita interação e notícias quentinhas. Eu fico por aqui, obrigada pela sua companhia maravilhosa. A gente se encontra na próxima edição do Link, viu? Um super beijo e até lá!
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0: 18:47.
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2: Estudantes brasileiros ganham 8 prêmios na maior feira de ciências do mundo nos Estados Unidos, hein? 9 estudantes brasileiros conquistaram os prêmios na Feira Internacional de Ciências 2026. A competição internacional pré-universitária foi em Phoenix, no Arizona, nos Estados Unidos, e terminou na semana passada. Os vencedores são de 9 estados do Amapá, Amazonas, Bahia, Ceará, Maranhão, Mato Grosso do Sul, Paraná, Rio Grande do Sul e São Paulo. Legal, né, cara? As premiações da Feira Internacional, elas são divididas em 2 frentes. Parabéns aos ganhadores aí.
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2: E vamos lá, conferindo aí a nossa programação. Segue.

0: sensacional, tá vendo aí, né? Só musicão pra quem tá acompanhando a nossa programação nesse dia maravilhoso. Continue participando da nossa programação, porque daqui a pouquinho eu vou mandar aquele alô sensacional pra você. Vamos lá, a música continua.
1: Ó,

0: Alô, Ubaporanga, Virginópolis, Virgolândia, olha quanta gente boa.
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0: acompanhando o nosso programa. O Paulo tá na sintonia da nossa programação, a Fátima Pereira também, a Poliana e a Ruth estão no trabalho, a Rejane, a Márcia Silva, o Ronaldo e o Francisco também no trabalho, tá na obra, tá com o radinho ligado acompanhando a gente, obrigado pelo carinho.
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1: Do governo federal que movimentaram o país no dia de hoje.
2: Boa noite.
3: Boa noite para você que nos acompanha em todo o país.
2: Quinta-feira, 21 de maio de 2026.
3: Vamos ao destaque do dia: renegociação de dívidas.
2: Mais de 1 milhão de pessoas já foram beneficiadas pelo novo Desenrola Brasil.
3: O valor negociado pelas famílias chega a 10 bilhões de reais. Gabriela Noronha.
4: E para atingir ainda mais pessoas, a partir do dia 26, trabalhadores poderão utilizar parte do FGTS para quitar dívidas do Desenrola.
2: Quer reformar sua casa? Famílias com renda de até 13 mil reais por mês podem financiar obra com juros mais em conta. É o Reforma Casa Brasil.
3: Dignidade, programa Periferia Viva vai construir banheiros para 30 mil famílias que vivem sem estrutura sanitária básica.
2: Vamos saber mais sobre esses temas com o ministro das cidades, Vladimir Lima.
3: E ainda, valorização da cultura.
2: No Espírito Santo, o presidente Lula assina medida de reconhecimento, preservação e promoção das culturas tradicionais e populares.
5: O investimento em cultura movimenta uma indústria potente, estimula a economia, transforma vidas e cidades. Por isso, a cultura será sempre prioridade do nosso governo.
3: Na apresentação da Voz do Brasil, Mariana Jungmann e Luciano Seixas.
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3: Mais de 1 milhão de pessoas já saíram do vermelho com a ajuda do Desenrola Famílias.
2: A ação é voltada para quem tem dívidas como cartão de crédito e cheque especial.
3: E faz parte do novo Desenrola, lançado este mês pelo governo do Brasil, que também contempla estudantes, produtores rurais

0: Cheque especial. Segundo o ministro da Fazenda, Dario Durigan, quase metade das operações do Desenrola Famílias registradas até agora foram quitadas à vista.
1: Foram mais de 449 mil dívidas quitadas à vista. A pessoa já resolveu a sua pendência de dívida bancária de uma vez por todas, tá? Essas operações tiveram um desconto na média de 85%. As dívidas antigas que estavam atrapalhando a vida das famílias das pessoas.
0: Podem ser negociados débitos contratados até 31 de janeiro de 2026 e que estejam com atraso entre 91 dias e 2 anos. Os descontos podem chegar a 90%, dependendo da forma de pagamento. O objetivo é ajudar na recuperação financeira das famílias e reduzir os índices de inadimplência no país. E para atingir ainda mais pessoas, a partir do dia 26, trabalhadores poderão utilizar parte do FGTS para quitar dívidas do Desenrola. Os recursos virão do saldo residual liberado pelo saque aniversário do FGTS, como explica o secretário executivo do Ministério da Fazenda, Rogério Seron.
2: No dia 26 acontecerá essa liberação de recursos, então vai sobrar o saldo residual em cada um dos trabalhadores do saldo que ele tem no seu FGTS. Aí esse saldo residual ele pode utilizar uma parcela para, se ele for um beneficiário do Desenrola, né, tiver uma dívida inadimplente e for renegociar, ele pode retirar 20% ou R$1.000, o que for maior.
0: O novo Desenrola atende 4 categorias: famílias, micro e pequenas empresas, pequenos produtores rurais e estudantes com dívidas do Fundo de Financiamento Estudantil. No caso do FIES, 34 mil contratos já foram refinanciados até agora, com desconto médio de 80%. Lembrando que quem quiser negociar deve procurar a instituição financeira onde possui a dívida ou acessar os canais oficiais de negociação dos bancos, participantes e parceiros. Reportagem Gabriela Noronha.
3: Direito à restituição do imposto de renda, fique atento.
4: Amanhã, a Receita Federal vai abrir consulta ao maior lote de restituição da história.
3: Serão beneficiados cerca de 8.700.000 contribuintes, um total de 16 bilhões de reais em créditos.
4: O pagamento será realizado no dia 29 de maio.
3: Os próximos lotes de restituição serão pagos nas seguintes datas: 30 de junho, 31 de julho e 28 de agosto.
4: Para verificar se a restituição foi liberada, acesse www.gov.br/Receita Federal.
3: Banheiro dentro de casa pode parecer algo simples, mas ainda não é a realidade para todos os brasileiros.
4: Para mudar esse quadro, o governo do Brasil faz a seleção de mais de 30 mil famílias que moram em periferias para construir ou reformar banheiros e oferecer melhores condições sanitárias para as pessoas.
5: A cearense Maria de Fátima mora com a família numa casa de madeira, sem rede de esgoto sanitário, no assentamento Dorotsteng, uma área periférica do Distrito Federal. Contando apenas com a aposentadoria do marido, a renda familiar é toda comprometida com despesas básicas, como remédios e comida. Aos 63 anos, ela tem um sonho: ter uma casa confortável e um banheiro adequado.
6: E quando a senhora tiver um banheiro assim bem arrumadinho, para tomar um banho bem gostoso.
7: Toma bem gostoso assim, sabe? Ficar ali dentro do banheiro assim e olhar assim para a pasteira do banheiro e dizer assim: como é que eu ganhei um tão lindo desse jeito?
5: A líder comunitária no assentamento, Rita de Cássia Correia, conta que das cerca de 750 famílias que vivem na região, pelo menos 300 estão em situação semelhante, sem dependências sanitárias funcionais. Foi ela quem teve a iniciativa de inscrever a comunidade no programa Periferia Viva Reformas, do Ministério das Cidades, que tem como objetivo melhorar as condições sanitárias.
8: Estou como liderança que acompanha o dia a dia das famílias. Quando você fala de um banheiro, elas veem isso: um vaso, um piso queimado às vezes, ou até mesmo de madeira, e uma torneira ou um chuveiro, é o banheiro. Quando você fala: não, mas você pode colocar um box, uma pia, um chuveiro, um forro, ela fala: não, isso é coisa de rico, isso aí não está dentro da minha realidade. É uma maneira de trazer dignidade e trazer autoestima, principalmente para as mulheres, né?
5: Mais de 1 milhão de pessoas vivem em situação sanitária inadequada em todo o país, segundo o IBGE. E o programa Periferia Viva Reformas é justamente para reduzir esses dados. Nesta primeira seleção, mais de 30 mil famílias de 130 municípios serão atendidas. Cada uma delas poderá receber até R$ 40 mil. Para custear a construção,

0: ou reforma do banheiro, como explica o secretário nacional de periferias do Ministério das Cidades, Vitor Araripe.
1: Esse programa funciona com kits. A gente tem vários módulos de kits, então kit para revestimento de parede, kit de piso, kit do banheiro. Então, do banheiro tem vários tipos de kits também, que são moduláveis a partir da demanda da residência dessa pessoa. Então, a gente tem esse limite dos 40 mil, que é a composição de vários kits.
0: Os contemplados pelo programa pagarão um valor máximo de R$ 400 pelo financiamento, o que corresponde a 1% do teto de R$ 40 mil. Já as famílias que recebem BPC, que é o benefício de prestação continuada, ou Bolsa Família, ou ainda aquelas que morem em locais sob emergência ou estado de calamidade pública, não vão pagar nada. Reportagem Graziele Bezerra.
2: Para saber a lista dos locais contemplados pelo programa, acesse mapadasperiferias.cidades.gov.br e procure a aba Periferia Viva Reformas.
3: E a gente vai explicar mais detalhes sobre os programas do governo do Brasil para melhoria das moradias dos brasileiros com o ministro das Cidades, Vladimir Lima, que está conosco ao vivo aqui no estúdio da Voz do Brasil. Boa noite, ministro.
4: Boa noite, Mariana. Boa noite, Luciano, e a todos que nos ouvem.
3: Ministro, vamos começar explicando então como é que vai funcionar o programa Periferia Viva Reformas. Ele é voltado para quem exatamente e que tipos de reformas podem ser feitas com ele?
4: Mariana, antes de ir ao ponto e responder diretamente sua pergunta, é importante entender a lógica da política habitacional no país. A gente, com aquelas famílias que não têm habitação, não têm moradia, nós atendemos por meio do programa Minha Casa Minha Vida. A gente dá a casa, né? Seja ela financiada ou subsidiada. Para aquelas famílias que têm a casa e a gente precisa resolver algum tipo de inadequação habitacional, reforma de um banheiro, um quarto, um telhado, um ajuste na instalação elétrica, uma questão relacionada à inadequação, a gente atende com Reforma Casa Brasil. E o Periferia Melhoria, que é uma preocupação do governo do Brasil, que não deixa ninguém para trás, ele tem um foco em atuar naquelas famílias, pasmem, mais de 4 milhões de brasileiros não tem banheiro ou tem um banheiro compartilhado com outras famílias. Então, o foco do Periferia Melhoria é entrar na comunidade, nas favelas brasileiras, né? Em áreas que são regularizáveis, áreas já regularizadas, levando o banheiro. E já que a gente está indo até a casa da família construir um banheiro novo ou reformar o banheiro que está precário, a gente aproveita e também trata de outras inadequações habitacionais nas periferias do Brasil, reformando um quarto, telhado, ampliando um quarto, muitas vezes uma família grande que precisa de um quarto a mais, com teto até R$ 40 mil para beneficiar essa família. Essa família a gente leva dignidade e qualidade de vida. Afinal de contas, ela não tem condição de construir um banheiro aí com recursos próprios.
3: E quem são essas famílias atendidas pelo Periferia Viva Reformas?
4: São famílias que moram
3: no banheiro.
4: Exatamente.
3: A história do banheiro.
4: São famílias que moram em comunidade, né, mais precária, comunidade sem infraestrutura. Muitas vezes ela tem a casa ali, mas ela não tem o banheiro. São famílias com a renda até 2.850. E a gente, pensando numa lógica de levar esse banheiro para essas famílias, a gente, de forma plausível, a gente pensou especial assim, ter um diálogo com a comunidade. Como é que a gente traz um diálogo com a comunidade? Com as representações dos territórios periféricos, para que essas representações que já dialogam com a comunidade, sabem as necessidades, possam estar fazendo essas propostas e levando aí esses projetos, diagnosticando o que é necessário para poder levar o banheiro para essas comunidades, né?
2: Então, ministro, como é que vai funcionar essa relação, né, com as famílias atendidas? São esses agentes, essas organizações da sociedade civil que vão contratar as reformas em vez das famílias?
4: Os agentes comunitários, que são as entidades sem fins lucrativos, os movimentos, as associações que representam a comunidade, elas fizeram propostas para a gente, o Ministério das Cidades, e essas propostas para levar o banheiro para cada família aí que está no levantamento lá das famílias que precisam dentro daquela comunidade de um banheiro novo. E claro que nesse diagnóstico que ela vai fazer, ela vai propor uma Mariana. Mariana, ela precisa do banheiro, só que a casa da Mariana está com o telhado furado. Então a gente precisa também recompor o telhado da Mariana. A Mariana, a gente resolve com o telhado, mas o Luciano tem uma situação que tem infiltração na parede. Ou seja, além de reformar o banheiro do Luciano. Eu aproveito, já que a entidade organizadora já está lá e diagnosticou que tem uma infiltração na sua parede, aproveita também para resolver essa infiltração na sua parede. Com um teto até 40 mil reais.
3: Mas são essas entidades, essas organizações, elas é que vão contratar e oferecer a reforma para as pessoas?
4: Exatamente.
3: Ou elas só vão indicar quem é e a família que vai receber o dinheiro para a reforma e cuidar da reforma?
4: Essas entidades, elas fizeram a proposta, a gente vai contratar e transferir o recurso para essas entidades vão fazer os projetos para cada casa, do que a casa necessita, se é o banheiro com infiltração, para resolver infiltração, se é o banheiro para resolver o telhado, e a entidade que vai executar a obra. Aí a relação da família é com a entidade.
3: E as famílias podem fazer reformas, como você disse, até 40 mil reais, né? O que está incluído nessa previsão de orçamento? Qual vai ser a contrapartida também dessas famílias?
4: As famílias vão pagar apenas até 1%, porque 40 mil reais é o teto máximo. Então, assim, se uma família fizer uma reforma de 30 mil reais, ela vai pagar 300 reais. É um valor único que vai dar o benefício dela, além de ter um banheiro novo, ela poder também ter alguns outros tipos de reforma na casa dela. A exemplo do que eu dei aqui para o Luciano, a questão de resolver infiltração, de resolver o telhado, de resolver algum problema na janela.
3: E aí está incluído tudo, né? Mão de obra.
4: Exatamente, mão de obra, material e tudo mais.
2: E como é que as famílias se candidatam ao programa, ministro? Elas devem procurar os agentes promotores, devem fazer algum tipo de cadastro junto ao governo?
4: Quando a entidade fez essa proposta pro governo federal, pro Ministério das Cidades, ela já tinha mapeado qual o bairro, qual é a comunidade que ela vai atuar, né? E claro que tem uma organização dessa demanda para levantar agora a necessidade de cada família, e casa a casa, né? Pegar certinho o nome, verificar todo o imóvel, o que ele precisa, além do banheiro, vamos checar aqui o telhado, precisa ajustar o telhado, precisa ajustar o piso, mas essa comunidade, ela está de antemão mapeada para que agora a gente possa contratar essas obras e executar a reforma desses banheiros.
3: Ministro, o senhor começou falando, então, que a gente tem o Minha Casa Minha Vida para oferecer casa para quem não tem. O Reforma Casa Brasil para oferecer melhorias em casas que precisam de adequações, e o Reforma, eu preferia Viva Reformas, então, para oferecer esse tipo de necessidade mais básica, mais premente. Vamos falar do Reforma Casa Brasil agora, porque ele é um pouco diferente. Eu queria que o senhor explicasse a diferença entre ele e esse programa lançado agora, e que tipo de melhorias podem ser feitas pelo Reforma Casa Brasil.
4: Certo, então vamos lá. Como eu estava falando, o programa Minha Casa Minha Vida, ele foca na habitação, para quem não tem. O programa Periferia Melhoria, a gente vai nos bairros periféricos, os bairros mais simples, carentes, né? Pessoas extremamente carentes, que a gente resolve e que não tem condição de pegar um financiamento, não tem condição de fazer um banheiro com recursos próprios. No caso do Reforma Casa Brasil, a gente potencializa resolver questões de inadequações em moradias para aquela família com renda até 13 mil, que pode acessar o crédito, um financiamento, com a taxa de juros de 0,99%, com um empréstimo máximo e um valor para financiar de até 50 mil reais, e que ela pode tá reformando um quarto, ampliando um quarto, reformando o banheiro que ela já tem, reformando um telhado, fazendo instalação elétrica, hidráulica, e dando uma melhor qualidade para a sua casa.
3: Às vezes ampliando também.
4: Às vezes ampliando. A gente tem cerca de disponível para o programa Reforma Casa Brasil cerca de 30 bilhões de reais. Para o programa Periferia Melhoria, que a gente falou agora há pouco, a gente selecionou 9 mil moradias e a gente potencializou, na verdade, esse 9 mil, desculpe, 9 mil era a meta, e a gente triplicou, foi para 30 mil. Mas são formas de atender a população brasileira, aquelas famílias que mais precisam, cada qual de acordo com sua necessidade. Para quem não tem casa, programa Minha Casa Minha Vida. Para quem tem sua habitação e precisa resolver uma inadequação, o Reforma Casa Brasil. E para quem realmente é uma família extremamente carente, a gente chegar com Periferia Melhoria.
2: O senhor fez referência às faixas e aos valores que podem ser financiados neste programa. Esses valores podem ser financiados, dependem da faixa de renda da pessoa ou do custo da reforma que ela quer fazer?
4: Como nessa situação nós estamos falando de um financiamento, Então, vai ser feita uma análise de crédito, de capacidade dessa família de pegar um empréstimo. Claro que um empréstimo aí com a taxa menor que 1%, então a taxa facilitada, que ela traz mais famílias para o programa. Ela é mais atrativa e ela oportuniza a família aí a poder, de fato, estar melhorando sua unidade habitacional, sua moradia, com as reformas que a gente falou aqui agora há pouco, né?
3: E o programa aceita pessoas que estiverem com o nome sujo, negativado por dívida, como cartão de crédito, por exemplo, cheque especial?
4: Numa situação dessa, que é uma análise de crédito, Mariana, assim, então é importante que as pessoas vão ter que reunir as documentações, né, os documentos com prova em renda e tudo, para que seja feita uma avaliação aí pelo agente financeiro e ele possa estar acessando um financiamento com a taxa facilitada pelo governo do Brasil, pelo governo do presidente Lula, né?
2: Ok, nós conversamos com o ministro das Cidades, Vladimir Lima. Muito obrigado, ministro, por sua entrevista aqui, a Voz do Brasil.
4: Obrigado, pessoal.
3: Iniciativas para fortalecer a cultura popular no país.
2: O governo do Brasil entregou hoje 90 equipamentos culturais itinerantes que podem ser adaptados para bibliotecas, estúdios e oficinas de cinema.
3: A entrega foi feita durante a sexta Teia Nacional dos Pontos de Cultura, que contou com a participação do presidente Lula.
5: Um desfile de estandartes representando os estados brasileiros marcou a abertura da sexta Teia Nacional dos Pontos de Cultura em Aracruz, no Espírito Santo. Depois de um intervalo de 12 anos, o evento foi retomado, reunindo agentes culturais, coletivos, mestres e mestras das culturas populares, povos tradicionais, representantes da sociedade civil e gestores públicos. A iniciativa faz parte do Cultura Viva, programa criado há 22 anos para movimentar o setor. A ministra da Cultura, Margarete Menezes, destacou os avanços do setor nos últimos 3 anos.
6: Tem em torno de 400 milhões sendo aplicados por ano na produção cultural de base comunitária. E nós passamos nessa gestão para 23.121 iniciativas fomentadas até agora.
5: Durante o evento foram distribuídas placas de identificação aos pontos de cultura. Todos os mais de 16.000 pontos certificados em todo o país vão receber o material. Uma outra entrega feita em Aracruz foi a de 90 unidades dos Movicéus. Os Movicéus são equipamentos culturais itinerantes, adaptados com biblioteca, estúdio audiovisual, recursos tecnológicos, material para oficinas e cinema ao ar livre. Essa estrutura permite que municípios desassistidos possam ter acesso a atividades culturais. O presidente Lula destacou a importância do investimento em cultura.
7: O investimento em cultura movimenta uma indústria potente, estimula a economia, transforma vidas e cidades. Por isso, a cultura será sempre prioridade no nosso governo. Contará sempre com políticas públicas capazes de ajudá-la a exercer todo o seu potencial simbólico e econômico.
5: Para celebrar a cultura nacional, foram assinadas portarias que regulamentam a Rede Nacional de Mestras e Mestres das Culturas Tradicionais e Populares e o Programa Festejos Populares do Brasil. Também foram assinados o decreto de renovação do Conselho Nacional de Política Cultural e o decreto que cria a política nacional para as culturas tradicionais e populares. De Aracruz, no Espírito Santo, Luana Cari.
2: Também em Aracruz, o presidente Lula entregou 12 micro-ônibus do programa Agora Tem Especialistas Caminhos da Saúde e 11 vans do Programa Especial de Saúde do Rio Doce.
3: Os micro-ônibus são equipados com ar-condicionado e plataformas de acessibilidade e beneficiam 12 municípios capixabas.
2: Eles vão fazer o transporte sanitário seguro e gratuito de pacientes do SUS que precisam se deslocar para outras cidades para realizar consultas, exames, tratamentos especializados e procedimentos de média e alta complexidade.
3: Já as vans foram entregues para 11 municípios e serão utilizadas no transporte de pacientes para consultas, procedimentos e cirurgias fora do domicílio.
2: Seja como transporte de pessoas ou movimentação de cargas, as hidrovias do Brasil funcionam como principal acesso em diversas regiões.
3: E hoje o governo fez um balanço de ações desenvolvidas pela Secretaria Nacional de Hidrovias e Navegação, criada há 2 anos.
8: Mais hidrovias para transporte de pessoas e produtos pelo país. Essa é uma das metas alcançadas pelo Ministério de Portos e Aeroportos. Esse modal cresceu mais de 12% entre 2024 e 2025. O ministro da pasta, Tomé Franca, ressaltou as vantagens que esse tipo de transporte oferece.
9: Que as hidrovias é um caminho seguro para que a gente possa reduzir o custo logístico, que a gente possa fazer a integração do desenvolvimento regional. Nós vivemos num país que são vários Brasis, e as regiões do Nordeste, do Norte, da Amazônia, ela precisa das hidrovias para o seu desenvolvimento. E finalmente, um transporte que é sustentável, um transporte que preserva o meio ambiente.
8: O Ministério de Portos e Aeroportos apresentou também um planejamento que prevê leilões para concessão de 6 hidrovias no primeiro semestre de 2027, em diferentes regiões do país. Entre os trechos incluídos no plano estão os rios Paraguai, Madeira, Tocantins e Tapajós. Já no segundo semestre deste ano, está previsto o leilão de concessão de um trecho do São Francisco. O secretário nacional de Hidrovias e Navegação, Otto Bourlier, destaca que as hidrovias devem ajudar a vida de quem vive perto dos rios.
10: Ribeirinhos, pescadores, indígenas, ou seja, a população que muitas vezes não tem acesso de forma em longo prazo de serviços públicos. Então é uma agenda de Estado que a gente está iniciando agora, em que a gente vai trazer ganhos sociais, ganhos logísticos e ganhos ambientais.
8: Desde 2023, 1,5 bilhão de reais foram investidos para fortalecer a navegação no país. Só neste ano, a previsão é de um investimento total que supera 0,5 bilhão de reais. Com locução de Raquel Mariano, reportagem Márcia Fernandes.
2: De janeiro a abril deste ano, o Brasil registrou a melhor movimentação da história nos aeroportos, ultrapassando os 44 milhões de passageiros.
3: Um crescimento de 7,6% na comparação com o mesmo período do ano passado.
2: A aviação doméstica, com voos pelo país, registrou mais de 33 milhões de viajantes.
3: De acordo com o Ministério do Turismo, o fortalecimento de destinos domésticos contribui para o cenário.
2: E essas foram as notícias do Governo do Brasil.
3: Uma realização da Secretaria de Comunicação Social da Presidência da República.
2: Com produção da empresa Brasil de Comunicação.
3: Fique agora com as notícias do Poder Judiciário e do Congresso Nacional. Boa noite.
2: Boa noite para você e até amanhã.
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13: STF valida lei que reduziu área protegida no Pará para viabilizar ferrogrão.
14: STJ identifica tentativas de fraude com comandos ocultos em petições e determina a apuração dos casos.
13: Presidente do TSE defende a atuação contra o uso abusivo da inteligência artificial nas eleições.
14: Boa noite, eu sou Marcela Luiza.
13: E eu sou Walter Lima.
14: O Supremo Tribunal Federal declarou constitucional a lei que autorizou a redução de área protegida no Pará para viabilizar a construção da Ferrogrão, ferrovia projetada para ligar o norte do país ao Mato Grosso.
13: A ação foi apresentada pelo PSOL contra uma lei de 2017. A legenda sustentava que a Constituição exige a edição de lei formal para a redução de áreas protegidas.
14: No julgamento, prevaleceu o entendimento do relator ministro Alexandre de Moraes. Segundo ele, não houve irregularidade no processo legislativo nem retrocesso ambiental, já que a construção da ferrovia continua condicionada à obtenção de todas as licenças solicitadas pelos órgãos competentes.
13: O plenário também aderiu à proposta de autorizar o Poder Executivo para compensar por decreto a área de retirada do parque.
14: STJ detecta uso de prompt injection em processos e anuncia medidas de segurança e responsabilização dos envolvidos.
13: O mecanismo tenta manipular sistemas de inteligência artificial por meio de comandos invisíveis inseridos em documentos judiciais. Tiago Gomide.
15: O Superior Tribunal de Justiça informou ter identificado petições com técnicas de prompt injection usadas para enganar modelos de inteligência artificial com comandos ocultos. Segundo o presidente da corte, ministro Herman Benjamin, o sistema STJ Logos possui barreiras de segurança capazes de neutralizar as tentativas de fraude. O tribunal determinou que os casos sejam certificados nos autos e anunciou a instauração de inquérito policial e procedimento administrativo para apurar responsabilidades criminais e disciplinares de advogados e escritórios eventualmente envolvidos.
14: Presidente do TSE defende atuação contra o uso abusivo da inteligência artificial nas eleições.
13: A declaração do ministro Nunes Marques foi feita durante a abertura do seminário Seta Debate. Mariana Fabre.
16: O presidente do TSE, ministro Nunes Marques, afirmou que o uso de inteligência artificial para enganar eleitoras e eleitores ou para atacar o sistema eleitoral não deve ser tolerado. Para ele, o avanço tecnológico que interfere na vontade popular deve ser respondido com inteligência democrática. O ministro lembrou que o uso irregular de IA, que viole as normas eleitorais, pode ser enquadrado como uso indevido dos meios de comunicação e até como abuso de poder político ou econômico.
14: Moradores da Ilha do Marajó recebem serviços básicos de cidadania.
13: Esse foi o quarto dia de itinerância da Justiça do Trabalho. Luma Soares.
17: Movimentação intensa aqui em Breves, escolas lotadas e pátios cheios de moradores em busca de justiça, cidadania e saúde. Mesmo na reta final, as ações da Justiça do Trabalho não param. Hoje o TRT da 8ª Região deu curso de Libras para profissionais de instituições públicas e inaugurou uma biblioteca temática com doação de livros infantis. O mutirão do Justiça Itinerante é coordenado pelo CNJ com mais de 50 entidades parceiras. Os atendimentos gratuitos em Breves, Portel e Melgaço vão até amanhã, sexta-feira, dia 22.
14: Após a ação do MPF e de órgãos parceiros, IBGE lança censo da população em situação de rua em Belém, no Pará.
13: Os dados vão servir para a criação de políticas públicas para essa população. Tatiana Castro.
18: Segundo dados do CadÚnico contabilizados até 2025, em Belém existem 1.952 pessoas em situação de rua. No entanto, por estarem desvinculados da rede assistencial básica, uma grande parcela desses cidadãos sequer constava nos registros oficiais da prefeitura. Após a ação do MPF e de órgãos parceiros, o IBGE lançou o portal oficial da pesquisa, que vai reunir os dados coletados.
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14: Uma boa noite.
13: E até amanhã.
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1: Eu sou Paula Groba.
2: E eu sou Ricardo Nakaoka.
1: E estes são os destaques de hoje do Jornal do Senado, que começa agora.
2: Congresso derruba vetos e libera recursos federais para pequenos municípios endividados com a União.
1: Sugestão legislativa prevê isenção de imposto de renda para militares.
2: Chega ao Congresso medida provisória que cria crédito de 30 bilhões para taxistas e motoristas de aplicativo trocarem de carro.
1: Boa noite.
2: Boa noite.
1: O Congresso derrubou os vetos do presidente Lula que impediam municípios com até 65 mil habitantes, mesmo endividados com a União, de receber recursos federais.
2: Com a decisão, essas cidades voltam a ter acesso a verbas de programas do governo e de emendas parlamentares. Os detalhes com o repórter Márcio Maturana.
3: Municípios com até 65 mil habitantes que estejam inadimplentes com a União poderão firmar convênios e receber recursos federais por meio de programas e emendas parlamentares. Isso porque senadores e deputados derrubaram os vetos do presidente Lula a quatro dispositivos da Lei de Diretrizes Orçamentárias, em sessão conduzida pelo presidente do Congresso, Davi Alcolumbre.
4: Vossas excelências sabem que cerca de 90% dos municípios brasileiros, exatamente 92%, possuem menos de 165 mil habitantes. Também é do conhecimento de vossas excelências e de todos que o atual quadro de desafios orçamentários e fiscais que as prefeituras por todo o país têm enfrentado para implementar políticas públicas e, por isso, neste cenário, esta sessão congressual, com esta pauta previamente estabelecida, esta deliberação é de extrema importância para que os pequenos municípios brasileiros possam ter acesso aos convênios.
3: Segundo Davi, a medida pode beneficiar mais de 3 mil municípios brasileiros. Ele disse que a derrubada desses vetos atende a um pedido de prefeitos feito durante a 20ª Marcha à Brasília em defesa dos municípios.
1: E pedidos pela instalação da CPMI do Banco Master marcaram a sessão do Congresso Nacional nesta quinta-feira. Parlamentares da base e da oposição defenderam a investigação de negociações suspeitas envolvendo a instituição financeira.
2: O presidente do Congresso, Davi Alcolumbre, afirmou que a leitura dos requerimentos para a criação de CPMIs é prerrogativa da presidência, conforme o regimento do Senado. Ele destacou que a sessão foi convocada para analisar vetos presidenciais relacionados a repasses a municípios inadimplentes.
4: Em resposta à questão de ordem levantada por vários parlamentares na sessão do Congresso de hoje, que requereram a leitura do requerimento de criação da Comissão Parlamentar Mista de Inquérito, a presidência esclarece que as matérias do expediente serão objeto da leitura a juízo do presidente. Portanto, o momento da leitura é um ato discricionário da presidência da mesa do Congresso Nacional.
1: A Comissão de Educação do Senado debateu os impactos da militarização das escolas públicas brasileiras.
2: Pesquisadores, representantes de entidades educacionais e estudantes criticaram a presença de agentes militares na gestão escolar e defenderam mais investimentos em políticas educacionais. Repórter Henrique Nascimento.
5: Segundo os participantes, ainda não existem evidências conclusivas de que a militarização melhore o desempenho escolar. A presidente da Comissão de Educação, senadora Tereza Leitão, do PT de Pernambuco, afirmou que especialistas defendem avaliações mais rigorosas sobre os impactos pedagógicos e sociais das escolas cívico-militares.
6: Há um conjunto de setores e segmentos da sociedade que tem alertado para a ausência de evidências conclusivas que associem a militarização à melhoria consistente da aprendizagem, defendendo avaliações rigorosas sobre seus efeitos pedagógicos, sociais e financeiros.
5: O professor da USP, Salomão Barros Ximenes, afirmou que entidades ligadas à ONU demonstram preocupação com esse modelo.
7: Todos condenam o Brasil pelo processo de expansão da militarização. Na verdade, nos dá vergonha, né? Essa é a verdade. Nos dá vergonha que o Brasil esteja se inserindo gradativamente num rol bastante pequeno de países que militarizam escolas como política institucional.
5: O tema também está em debate no Senado. Projetos em análise pelos senadores defendem o fortalecimento das escolas cívico-militares Civis e a criação de uma frente parlamentar sobre o tema.
1: E militares das Forças Armadas podem ganhar isenção do imposto de renda.
2: Uma sugestão legislativa aprovada pela Comissão de Direitos Humanos e Legislação Participativa avançou no Senado com essa proposta. Repórter Rodrigo Rezende.
8: Uma sugestão legislativa que será agora analisada no Senado como projeto de lei isenta os militares do pagamento do imposto de renda. O relator da sugestão na Comissão de Direitos Humanos e Legislação Participativa, senador Hermes Klan, do PL de Santa Catarina, afirmou que os militares merecem o benefício pelas condições diferenciadas do trabalho.
9: O militar não cumpre jornada de trabalho ordinária, não percebe horas extras nas mesmas bases dos seletistas e estatutários civis, não tem direito de greve, está sujeito a regime disciplinar próprio que pode importar privação da liberdade e pode ser convocado a qualquer tempo para o cumprimento da missão.
8: O projeto também beneficiaria os militares das chamadas forças auxiliares, como bombeiros e policiais militares estaduais e distritais. De acordo com Hermes Klan, os efeitos financeiros da medida deverão ser debatidos nas comissões temáticas do Senado.
1: A Comissão de Assuntos Sociais aprovou a inclusão da vacina nonavalente contra o HPV no Calendário Nacional de Imunização do SUS.
2: Essa vacina amplia a proteção contra o câncer de colo de útero e diversos outros tipos da doença. Repórter Patrícia Oliveira.
10: A proposta amplia a cobertura vacinal contra o HPV, o papiloma vírus humano, que está relacionado principalmente a casos de câncer de colo do útero, além de diversos tumores nas regiões genitais. O Programa Nacional de Imunizações já oferece a quadrivalente, que protege contra 4 subtipos do HPV. A inclusão da vacina nonavalente busca aumentar essa proteção. A autora do projeto, a senadora doutora Eudócia, do PSDB de Alagoas, afirmou que a implementação da vacina pelo SUS custará menos ao governo federal do que as despesas com a doença.
11: Enquanto que a quadrivalente protege a mulher 70%, contra o vírus HPV, a nonavalente protege 90%. Nós iremos economizar 3,8 bilhões de reais em um único ano, porque nós não teremos as mulheres com câncer de colo de útero.
10: Se não houver pedido para votação no plenário, a matéria segue para a Câmara dos Deputados.
1: E motoristas de táxi e de aplicativos poderão ter acesso a uma nova linha de crédito para trocar de carro ou comprar o primeiro veículo próprio.
2: O Congresso Nacional vai analisar a medida provisória que destina 30 bilhões de reais ao financiamento de automóveis de até 150 mil reais, com critérios de sustentabilidade ambiental, social e econômica. Repórter Alexandre Campos.
12: Pelo texto da MP editada pelo Executivo, os beneficiários terão carência de 6 meses para o início do pagamento das prestações e de 6 anos para quitar o empréstimo. Os juros serão diferenciados para as mulheres de 11,5% ao ano, enquanto que para os homens de 12,6%. O governo vai destinar 30 bilhões de reais para o programa e exigir das montadoras que a ele aderirem a obrigação de conceder um desconto mínimo de 5% para os motoristas. Ao lembrar que depois da pandemia muitas pessoas optaram por se deslocar por meio de transporte individual compartilhado, o senador Rogério Carvalho, do PT de Sergipe, elogiou a iniciativa do governo.
13: O governo acerta ao atender milhões de trabalhadores brasileiros e brasileiras que trabalham nesta área, dando uma condição semelhante a outros trabalhadores e outros segmentos da economia que têm acesso a crédito, que têm estímulo para poder melhorar a sua condição de trabalho e melhorar a sua renda.
12: Também do PT, o senador Camilo Santana, representante do Ceará, lembrou que a MP vai beneficiar ainda os motoristas que, por não terem carro próprio, alugam veículos para transportar os passageiros pelas ruas do Brasil.
14: A iniciativa pode beneficiar cerca de 1,4 milhão de trabalhadores brasileiros, homens e mulheres que acordam cedo, enfrentam trânsito, insegurança, jornadas exaustivas e que muitas vezes comprometem boa parte da renda no aluguel de um carro para poder trabalhar.
12: De acordo com a medida provisória, quem aderir ao programa poderá incluir no valor das prestações os gastos com seguro e equipamento de segurança do veículo, desde que não ultrapassem 10% do valor do carro. Antes de ser votada pelos plenários da Câmara dos Deputados e do Senado, a MP será discutida por uma comissão mista de deputados federais e senadores.
2: Música. Com edição de Paula Groba e trabalhos técnicos de João Lira, o Jornal do Senado fica por aqui. Acompanhe agora as notícias da Câmara dos Deputados. Boa noite.
1: Boa noite e até amanhã.

0: deputados. Congresso derruba veto que proibia repasse a municípios inadimplentes.
1: Deputados tornam crime o aumento abusivo de preços dos combustíveis.
0: Hugo Mota destaca a atuação da Câmara no enfrentamento ao feminicídio.
1: Plenário muda regras para atuação dos órgãos de fiscalização ambiental.
0: Boa noite. Os deputados aprovaram um projeto que altera a legislação ambiental para impedir a suspensão de empreendimentos rurais sem notificação dos órgãos de fiscalização. Saiba mais detalhes sobre a proposta com o repórter Antônio Vital.
2: O plenário da Câmara aprovou o projeto que altera a lei de crimes ambientais para proibir o embargo de empreendimentos rurais com base exclusivamente em ferramentas de detecção remota, como imagens de satélite que apontem desmatamento. O projeto apresentado pelos deputados Lúcio Moschini, do PL de Rondônia, e Zé Adriano, do PP do Acre, estabelece novas regras para a atuação dos órgãos de fiscalização ambiental. Na prática, antes da aplicação de medidas mais severas, como embargos ou paralisação de atividades, o autuado deverá ser notificado e ter prazo razoável para apresentar esclarecimentos quanto à infração tiver sido identificada apenas por monitoramento remoto. O texto aprovado também determina que, se for constatado dano ambiental, a fiscalização poderá adotar medidas administrativas cautelares para impedir o agravamento desse dano ou para garantir a recuperação ambiental. Mas essas medidas não poderão ser utilizadas para antecipar punições aos empreendimentos. Relatora da proposta, a deputada Marussa Boldrin, do Republicanos de Goiás, argumentou que a proposta fortalece o direito à ampla defesa e ao contraditório, sem retirar o poder de fiscalização dos órgãos ambientais. Para ela, imagens de satélite não podem substituir o direito de defesa e até fumaça de fogão a lenha pode ser confundida com queimada. O autor da proposta, Lúcio Moschini, disse que o objetivo é apenas garantir o direito de defesa antes do embargo do empreendimento.
3: Nós queremos que o satélite continue fiscalizando, sim. Antes, porém, que dê o direito de defesa ao produtor rural. Detectou? Perfeitamente. Então notifique o produtor. O ônus da prova hoje é todo do produtor. O satélite não sabe se você tem uma licença de desmatamento. O satélite não sabe se houve uma tempestade e caiu uma árvore, mas o que o satélite faz, através de IA, é embargar.
2: A deputada Marina Silva, da Rede de São Paulo, ex-ministra do Meio Ambiente, disse que o projeto dificulta medidas imediatas de proteção em áreas remotas e pode colocar fiscais de órgãos ambientais em risco.
4: O que estão querendo é voltar ao tempo da impunidade. Não é para corrigir injustiça. Injustiça é expor o fiscal do IBAMA, do ICMBio, aí para uma operação corpo a corpo e ser recebido com bala por pessoas que invadem, que fazem grilagem em terra pública, em terra indígena, em área do governo federal. Isso sim é injustiça. A justiça é usar a tecnologia.
2: O projeto que proíbe o embargo de empreendimentos rurais com base apenas em infrações detectadas por imagens de satélite seguiu para análise do Senado. Da Rádio Câmara de Brasília, com informações de Daniela Lessa, Antônio Vital.
1: Nilton Tato, do PT de São Paulo, critica iniciativas apoiadas pela Frente Parlamentar da Agropecuária. Ele afirma que os projetos defendidos podem fragilizar mecanismos de proteção ambiental, favorecer mudanças em áreas de conservação e enfraquecer o combate ao desmatamento ilegal.
0: No entendimento de Nilton Tato, parte da bancada ruralista adota posições contraditórias ao apoiar compensações por perdas climáticas, enquanto, por outro lado, defende medidas que agravam a crise ambiental.
5: Educação.
1: O plenário da Câmara aprovou novas regras para reajuste do piso nacional dos professores do ensino básico público. Quem tem mais detalhes sobre o tema é a repórter Daniela Lessa.
6: A Câmara dos Deputados aprovou a medida provisória que altera as regras de atualização do piso salarial nacional dos professores da educação básica pública. A partir da medida, o piso salarial dos professores do magistério passou a ser de R$ 5.130 para professores com formação em nível médio. Antes da medida provisória, o aumento anual do piso era calculado com base no crescimento do valor anual por aluno do Fundeb. Segundo o governo, esse modelo gerava distorções, porque dependia apenas da variação do valor mínimo por aluno definido nacionalmente. Com a medida provisória, o reajuste passará a considerar a inflação do ano anterior, medida pelo INPC, somada a 50% da média de crescimento real das receitas do Fundeb nos últimos 5 anos. Segundo o Ministério da Educação, pela regra antiga, o reajuste de 2026 seria de apenas 0,37%. Já com a nova fórmula, o aumento ficará em 5,4%, com ganho real acima da inflação. Relatora da proposta, a senadora professora Dorinha Seabra, do União Brasil de Tocantins, argumentou que a medida busca garantir valorização dos profissionais da educação sem provocar mudanças bruscas nas contas de estados e municípios. Outra mudança aprovada amplia o alcance da política para incluir professores contratados por tempo determinado, ponto defendido pela deputada Maria do Rosário, do PT do Rio Grande do Sul.
5: Não há professores de primeira ou de segunda categoria na escola. Nós queremos concursos públicos, mas ao mesmo tempo reconhecemos que ao longo dos últimos anos, praticamente 50% do efetivo dos educadores e educadoras das escolas públicas são de professores com contrato emergencial.
6: O deputado Wildo Rocha, do MDB do Maranhão, destacou que a proposta iguala a remuneração de professores do ensino infantil e fundamental.
7: Isso aqui agora, os professores do magistério serão tratados todos iguais, professor do ensino infantil, professor do ensino fundamental, todos serão tratados igualmente. Agora, até mesmo os professores contratados por tempo determinado, todos terão o mesmo piso salarial.
6: O deputado Kim Kataguiri, do Missão de São Paulo, votou contra a proposta, argumentando que o atual piso salarial do magistério ainda não é pago corretamente em muitos municípios.
8: Que os tribunais de contas apontam que mais de 80% já não paga o piso atual. Aí o Congresso Nacional, sem fazer nenhum sacrifício próprio, porque dinheiro não falta, o que falta é cortar na carne do próprio Congresso, dos privilégios, inclusive dos próprios parlamentares, para de fato ter esse recurso para os municípios e para os estados.
6: A medida provisória que altera as regras do piso salarial nacional dos professores da educação básica seguiu para análise no Senado. Da Rádio Câmara de Brasília, Daniele Lessa.
0: Segurança Pública. Paulo Marinho Júnior, do PL, critica a situação da segurança pública em Caxias, apontada por ele como a cidade mais violenta do Maranhão. O deputado questiona a ausência de representantes do Judiciário, do Ministério Público e da Polícia Federal em audiência pública realizada no município sobre o tema.
1: Paulo Marinho Júnior afirma que agentes de outros estados têm sido mais eficientes no combate ao crime do que as forças de segurança do Maranhão. Ele ainda cobra esclarecimentos sobre denúncias de atuação do crime organizado e a possíveis irregularidades envolvendo agentes públicos de Caxias.
0: Presidência. O presidente Hugo Mota ressaltou a atuação da Câmara com a aprovação de mais de 70 propostas para fortalecer políticas de enfrentamento ao feminicídio e à violência contra as mulheres. A reportagem é de Luiz Gustavo Xavier.
9: O presidente da Câmara, Hugo Mota, destacou que desde a assinatura do Pacto Nacional Brasil contra o Feminicídio, os deputados aprovaram um conjunto de 73 propostas voltadas ao enfrentamento da violência contra a mulher e ao combate ao feminicídio no país. A declaração foi feita durante cerimônia, que marcou 100 dias da iniciativa, ao lado do presidente Luiz Inácio Lula da Silva e de autoridades dos três poderes.
10: O feminicídio é um flagelo que nos envergonha como nação, mas a união entre os poderes demonstrada neste pacto e a determinação do Parlamento brasileiro em legislar com rigor e sensibilidade apontam o caminho para que em um futuro próximo nenhuma cidadã precise temer por sua vida apenas pelo fato de ser mulher.
9: Hugo Mota reforçou que a Câmara tem priorizado medidas de prevenção, proteção e acolhimento às mulheres vítimas de violência. Entre as iniciativas citadas está o programa Antes que Aconteça. A proposta prevê a implantação de salas lilás, casas de abrigo e a atuação de defensoras populares capacitadas em direito das mulheres.
10: A iniciativa contempla a implantação de salas lilás, casas de abrigo e a atuação de defensoras populares, lideranças comunitárias capacitadas em direitos das mulheres. A educação também será um dos pilares desse esforço, porque é assim que transformamos o país. a partir da base.
9: A coordenadora da bancada feminina, deputada Jaque Rocha, do PT do Espírito Santo, destacou os avanços na legislação brasileira, desde a assinatura do Pacto Nacional Brasil de Enfrentamento ao Feminicídio.
11: Para nós é um motivo de muito orgulho nesses 100 dias, mostrar o tamanho da colaboração do Poder Legislativo, também junto aos outros poderes, Poder Executivo e Judiciário, de que nós temos aqui uma bancada comprometida a colocar as mulheres como protagonistas e prioridade.
9: O presidente da Câmara mencionou ainda projetos aprovados recentemente pela Casa, que já se transformaram em lei, como o uso da tornozeleira eletrônica por agressores e a tipificação da violência vicária e do vicaricídio. A Câmara também aprovou a quebra de sigilo bancário em ações de alimentos, quando houver suspeita de ocultação de patrimônio, entre outras propostas. Da Rádio Câmara de Brasília, Luiz Gustavo Xavier.
0: Política.
1: Leonardo Monteiro, do PT de Minas Gerais, registra a cassação do prefeito de Governador Valadares, Coronel Sandro. O deputado afirma que a decisão ocorreu após denúncias de irregularidades em contratos da área da educação, incluindo transporte escolar e aquisição de kits para estudantes.
0: Leonardo Monteiro parabeniza a atuação da Câmara Municipal e de lideranças políticas de Governador Valadares para dar continuidade ao processo. Para o deputado, a votação que resultou na cassação representa um esforço de enfrentamento à corrupção no município mineiro.
12: Votação.
1: Deputados e senadores derrubaram o veto presidencial à proibição de que municípios inadimplentes recebam recursos federais. A repórter Silvia Munhato acompanhou sessão do Congresso e tem outras informações.
13: O Congresso Nacional derrubou 4 vetos do Executivo à Lei de Diretrizes Orçamentárias de 2026 para permitir repasse de recursos federais para obras de estados e municípios e para convênios com municípios que estão inadimplentes. A sessão também foi marcada por pedidos de parlamentares por uma CPI mista sobre o Banco Master. 2 dispositivos mantidos na LDO prevêem recursos para obras de rodovias estaduais e municipais destinadas à integração de modais de transporte ou escoamento produtivo e para despesas relativas à malha hidroviária. Mas o Executivo argumentou que os recursos federais não poderiam custear despesas locais. Outro dispositivo permite a doação de bens, valores ou benefícios pela administração pública em período eleitoral, mas o governo federal alegou que a medida é inconstitucional. Também foi mantido o dispositivo que permite convênios com municípios de até 65 mil habitantes que estão inadimplentes. Apesar dos vetos iniciais, vários parlamentares que apoiam o governo declararam que votariam contra apenas o dispositivo sobre doações em período eleitoral. Foi o que disse o deputado Chico Alencar, do PSOL do Rio de Janeiro.
14: Porque ele permite a compra de votos. Na verdade, você poder doar em período eleitoral bens, uma série de equipamentos utilitários, benesses para a população, significa descumprir a lei eleitoral, que tem essa vedação muito sadia.
13: A deputada Bia Kicis, do PL do Distrito Federal, defendeu a derrubada dos vetos porque eles estariam prejudicando a população.
15: Para impedir o escoamento da produção, para impedir que aquelas pessoas que moram nos rincões mais distantes do nosso país, as pessoas mais simples, pobres, vulneráveis, miseráveis, não tenham acesso à produção.
13: No início da sessão, vários deputados e senadores pediram ao presidente do Congresso Nacional, senador Davi Alcolumbre, do União do Amapá, que lesse requerimentos de abertura de CPIs mistas para investigar denúncias relacionadas ao caso do Banco Master. Um dos que pediu a CPI foi o senador Flávio Bolsonaro, do PL do Rio de Janeiro, que aparece em conversas gravadas com o dono do Banco Master, Daniel Vorcaro. Nas conversas, ele busca recursos para o financiamento do filme sobre seu pai, o ex-presidente Jair Bolsonaro.
16: Do outro lado está o filme do presidente Bolsonaro, que recebeu investimento privado de alguém que na época não tinha absolutamente nada que pudesse desabonar sua conduta, inclusive premiado, as suas empresas premiadas como exemplo de compliance. Esse lado não tem nada de errado. E é por isso, presidente, que a gente precisa urgentemente dessa CPMI.
13: O deputado Lindbergh Farias, do PT do Rio de Janeiro, disse que o senador poderia aproveitar a tribuna para responder os questionamentos sobre sua relação com o Vorcaro.
16: O senhor foi visitar ele
12: Um dia depois que ele sai da prisão com tornozeleira eletrônica, quer dizer que não sabia dos envolvimentos dele? Vossa Excelência não sabia da aplicação do Rio Previdência, governado pelo seu partido, no seu estado, pelo PL, Cláudio Castro, 970 milhões?
13: O senador Davi Alcolumbre ouviu as reivindicações, mas indeferiu os pedidos, afirmando que a decisão sobre o aumento da leitura dos requerimentos de CPI é da presidência. Da Rádio Câmara de Brasília, Silvia Minhato.
0: Economia. A Câmara aprovou projeto encaminhado pelo governo que pune com prisão aumento injustificado no preço dos combustíveis. O repórter Antônio Vital acompanhou a votação e tem mais informações.
2: A Câmara dos Deputados aprovou o projeto do governo que prevê pena de 2 a 4 anos de prisão, além de multa, para quem aumentar sem justa causa o preço de combustíveis, considerados bens de utilidade pública. A proposta altera a lei dos crimes contra a ordem tributária, econômica e contra as relações de consumo. O projeto considera sem justa causa o aumento de preços que não tenha relação com a elevação dos custos de produção, distribuição e importação dos combustíveis. As penas poderão ser aumentadas até a metade se o aumento injustificado ocorrer durante calamidade pública ou crise de abastecimento. Para apurar a existência do crime, o Ministério Público deverá firmar acordos de cooperação com o Conselho Administrativo de Defesa Econômica, o CAD. A proposta original do governo previa pena de até 5 anos de prisão, que foi reduzida para 4 pelo relator, deputado Merlong Solano, do PT do Piauí, após negociação com os diversos partidos. De acordo com a justificativa do governo, os combustíveis possuem importância estratégica para o funcionamento da economia e a proposta corrige uma lacuna legal nas relações de consumo. O projeto foi criticado por deputados da oposição. Para o deputado Kim Kataguiri, do Missão de São Paulo, criminalizar o aumento de preços vai provocar desabastecimento de gasolina e óleo diesel. Já o deputado Lafayette de Andrada, do PL de Minas Gerais, diz que já existem instrumentos administrativos para penalizar quem aumentar os preços para ferir a concorrência e o consumidor.
17: Nós entendemos que é um projeto inócuo. Está criando na prática mais uma possibilidade de incriminar posto de gasolina, de prender dono de posto. Hoje, nós já temos um sem número de leis que defende a liberdade econômica, que defende o consumidor, que dá um conjunto de ferramentas para o Ministério Público, para a Polícia Federal, que na prática, no mundo real, no dia a dia, vai chover no molhado, porque as ferramentas já estão aí.
2: O relator Merlong Solano defendeu a necessidade de punir empresários que aumentarem preços sem justificativa. Segundo ele, foram registrados aumentos abusivos e injustificados mesmo depois das medidas adotadas pelo governo desde o início da guerra entre os Estados Unidos e o Irã.
18: A gente está tendo aí um subsídio para o setor de R$3 por cada litro. Ainda assim, se mantiveram os aumentos. Diante deste quadro, da persistência do setor de combustível em elevar seus preços de maneira injustificada, porque o Brasil só consome de gasolina importada 15% de toda a sua demanda. De óleo diesel, a parte importada só chega a 30% de todo o nosso consumo.
2: O projeto do governo, que prevê pena de 2 a 4 anos de prisão para quem aumentar sem justa causa o preço de combustíveis, seguiu para análise do Senado. Da Rádio Câmara de Brasília, Antônio Vital.
0: Transportes.
1: Ricardo Aires, do Republicanos do Tocantins, denuncia a precariedade e a curta durabilidade de pontes estratégicas na região norte. Ele cita como exemplo a ponte sobre o rio Araguaia, que liga seu estado ao Pará, interditada com menos de 15 anos de uso e prejuízo de R$76 milhões.
0: Outro caso citado pelo deputado ocorre em Pedro Afonso, onde uma ponte de R$100 milhões entregue em 2014 está parcialmente interditada. Ricardo Aires exige a atuação imediata do TCU para investigar os métodos construtivos e o processo de execução dessas obras.
1: Bebeto, do PP do Rio de Janeiro, pede agilidade na remoção de uma torre de energia que, segundo ele, está impedindo o avanço de obras de duplicação na rodovia Presidente Dutra e a construção de um acesso viário na Baixada Fluminense.
0: Bebeto também cobra providências de órgãos reguladores diante do atraso nas intervenções viárias. Além disso, ele defende a continuidade de obras de mobilidade urbana, incluindo a construção de viadutos.

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2: 20 horas e 22 minutos.

0: 20 horas e 37 minutos.
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2: Eu vou mandar um áudio pra ela. Não tem jeito. Vou ter que mandar. Me esquece. Não, não, não, não. Te adoro.